0: 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Jorge Mateus abrilhantando a nossa noite aqui na Clube. Sosseguei.
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0: Vamos lá, você de todo o Brasil participando aqui no Clube by Night. Tem caixa de som Aiva pra você de presente. Oi.
2: Boa noite, aqui é a Lina.

0: mais a clube.
1: Poxa vida.
0: E é isso aí, vamos que vamos.
1: Vamos
0: mesmo
1: que vamos.
0: Aniversário, galera.
1: Oh,
0: tá
1: boa.
0: Chegando, tá na clube, tá bom demais.
1: Valeu, Aline, um beijo grande pra você. Já adiantando então os parabéns pra você, tá? Muita saúde, saúde, saúde desse novo ciclo que tá quase começando pra você. Obrigada pela sua participação. Estamos esperando você mandar o seu áudio nesse dia da independência. O que, que é que você quer pedir independência? Pro quê? Financeira, do trabalho, como a Aline falou, das gordurinhas, da preguiça, conta tudo. Chega pra cá, Peter Cetera.

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finalzinho de segunda-feira também. Vamos que vamos, em mais uma semana com muito carinho, muito amor, muitos presentes para você na audiência da Clube e muita música boa também, tá? As mais lindas. E você interagindo, participando o tempo todo, falando de amor junto com a gente. Até meia-noite vai começar, está começando o Love Songs. Depois tem Por Amor, nesse clima especial, em mais um dia pra gente começar aqui no Som da Clube. De presente, tem pra você aqui o secador Mondion. Cabelos secos, modelados e com muito mais brilho. Esse secador Mondion vai ser todo seu, tá? Que vai participar com a gente através do 0800 342 10.

bem legal para você responder, uma enquete bem legal para você comentar sobre ela até as duas, tá? Escrevendo no Whats ou gravando a sua mensagem de áudio também. Fique à vontade. Atenção para essa pergunta aqui. O que faz você se sentir amado ou amada hoje? Os tempos de hoje. O que faz você se sentir amado ou amada nos dias de hoje? É receber flores, ouvir um bom dia, ganhar um abraço, receber uma mensagem inesperada ou ter alguém que te ajude aí nas tarefas de casa, nas tarefas diárias? E para você, qual pequeno gesto faz você se sentir verdadeiramente amado ou amada? Comenta aí. Fique à vontade. 0800-342-1055. Clássicos internacionais você vai ouvir. Nessa hora tem Aerosmith, Dino Vanelli, Chicago Spice Girls, Hathaway, Phil Collins e muito mais. A gente começa com essa aí que é boa demais, né? Heaven, Bryan Adams na Clube.

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0: Seja bem-vindo, bem-vinda, você que tá chegando agora, tá no Love Songs, hein? Bom demais, hein? Falar de amor junto com a Clube, ganhar prêmios também e ouvir esses clássicos internacionais, muita música boa, especialmente para você, programação feita com muito carinho, tá? Continue você participando. Para você que tá chegando agora, a perguntinha da noite é a seguinte: o que faz você se sentir amado ou amada hoje, hein? É receber flores, ouvir um bom dia, ganhar um abraço, receber uma mensagem inesperada ou ter alguém que te ajude nas tarefas de casa também? E para você, hein? Qual pequeno gesto faz você se sentir verdadeiramente amado ou amada? Vale também um sorriso, né? Bom demais. Participe aí no 0800-342-1055. Rafa Pereira da Candanga, boa noite. Responde aí, vai.
2: Sobre a enquete de hoje, pra mim, hoje ser amado é quando eu saio de casa pra trabalhar, volto, tá meu filhão lá me esperando.
0: Aí sim, hein?
2: Com aquele sorrisão no rosto, de braços abertos, esperando o pai dele chegar. Isso sim é ser amado.
0: Uhum.
2: E aqui é clube, tá na clube, tá bom demais.
0: Muito legal, né, Rafa? Obrigado, viu, pelo seu comentário, pela sua participação aqui na noite da Clube. Vamos que vamos com mais músicas lindas, especialmente pra você que gosta de recordar, matar a saudade. A gente segue com Dino Vanelli.

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2: Ah, na Clube tá bom demais, de volta com Love Songs, com muito amor, muito carinho pra você. Continue participando, respondendo a nossa perguntinha, hein? A perguntinha da noite aí. O que faz você se sentir amado ou amada hoje? Receber flores, ouvir um bom dia, uma boa noite, ganhar um abraço, receber uma mensagem inesperada de alguém que você tanto gosta. Receber um oi, uma feliz noite. Ou ser ajudado, ajudada também nas tarefas de casa. Comenta aí, vai.

0: que só toca música boa pra você. Emotion, Emotion, Rick Ocasey, aqui no seu Love Songs, que vai até meia-noite. O Love, né? Falando de amor com muita música boa. Tá gostando, tá? Tem muito mais, hein? Pra acontecer no Love Songs até meia-noite. Meia-noite por amor. A gente continua com esse clima bem especial pra você começar mais um dia muito legal, bom demais, aqui na sua clube. Daqui a pouco de presente tem secador de cabelos Mondial de presente pra dar um trato aí nos seus cabelos, viu? Boa sorte pra você. Grazi de Alfenas, Minas Gerais, sempre curtindo a clube. Boa noite, minha amiga, responde aí, vai.
1: Eu acho que receber flores, mas nos dias de hoje tá tão difícil receber flores, né? Parece que perdeu o encanto. Os homens não gostam mais de mandar flores. Não generalizando, hein?
0: Certo.
1: Mas talvez receber flores. Tá na clube? Tá bom demais.
0: Valeu, Grazi. Beijo. Muito obrigado pela participação, pela audiência, tá? O que faz você se sentir amado ou amada? Como a Grazi falou, receber flores, né? É receber flores, ouvir um bom dia, uma boa noite, ganhar um abraço, receber aí uma mensagem inesperada, carinhosa, ou ter alguém que te ajude aí nas tarefas do dia a dia, as tarefas de casa e por aí vai. E pra você, qual pequeno gesto faz você se sentir verdadeiramente amado ou amada? Fique à vontade pra responder. 0800-342-1055. E a gente continua com a nossa viagem ao passado. Trazendo a Deb Gibson agora. Canta demais, hein? Lost in Your Eyes.

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0: Secador Mondial, cabelos secos, modelados e com muito mais brilho. Quem tá ganhando? Henrique Lima Cardoso, da Fercal, final do fone 3406. Henrique Lima Cardoso, Fercal, final do fone 3406, tá ganhando, viu? O secador Mondial, parabéns. Ouvinte Clube sempre feliz, ganhando os melhores prêmios do tempo.

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0: Tá, na Clube tá bom demais.
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0: Como é bom ter você aqui, ter a sua companhia, ter a sua audiência. A Clube segue ao vivo via satélite para todo o Brasil neste finalzinho de segunda-feira, 7 de setembro de 2026. Participei o tempo todo. 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Participe aí. 0800-342-1055. Continue também respondendo a enquete que vai até as 2, hein? A perguntinha da noite aí. O que faz você se sentir mais amado ou mais amada hoje, hein? É receber flores, ouvir um bom dia, uma boa noite, fica com Deus, essas coisas. Ganhar um abraço, receber aí uma mensagem inesperada, ou ter alguém que te ajude também nas tarefas diárias, né? Nas tarefas de casa, do dia a dia. E pra você, hein? Qual pequeno gesto faz você se sentir verdadeiramente amado ou amada? Responde aí. Nesta hora você vai ouvir Adele, Rihanna, Backstreet Boys, Alphaville, Jojo, Phil Collins, Dido, Glenn Medeiros, Mariah Carey, muito mais no som.

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1: Continue você participando junto com a gente, interagindo aqui no Som da Clube, ouvindo muita música bonita, ganhando prêmios também o tempo todo. Participe aí, tá? Fique à vontade no 0800 da Clube. Grava o seu áudio respondendo à enquete. Hudson, vigilante, bem-vindo, rapaz. Comenta aí, vai.
2: O que me faz sentir amado é eu poder compartilhar com minha esposa.
1: Certo.
2: Momentos que para algumas pessoas vão ser besteira, mas que para nós é muito importante.
1: Sim.
2: Como sentar em frente à TV, ver um bom filme.
1: Legal,
2: ouvir,
1: viu?
2: Uma boa música com a Clube FM. Até mesmo no rádio do carro.
1: Aí sim, hein?
2: Uma boa música, só nós dois juntos, é muito bom. É
1: muito
2: isso
1: bom.
2: Que me faz sentir amado.
1: Receita
2: na Clube, tá bom demais.
1: Valeu, Hudson, obrigado pelo comentário, mandou bem. Participe você também. 0800-342-1055. Boa noite aqui pra Brasilina que tá ligada. Oi, Brasi, Brasilina. Tá sempre ouvindo a gente também. Bom demais. Daqui a pouco de presente pra você tem Multiprocessador Mondial Turbo Chef.

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0: você ouviu Glenn Medeiros, Nothing's Gonna Change My Love For You, de 1985, mais um grande clássico internacional que você ouve aqui na sua clube, tá? Seja bem-vindo, bem-vinda, daqui a pouco tem presente pra você aqui, tem multiprocessador Mondial de presente, Turbo Chef 7 em 1, tá? Boa sorte pra você, é muito legal ter a sua audiência, ter a sua companhia, grava o seu áudio respondendo a nossa perguntinha de hoje. Patrícia de Lusiânia sempre participa com a gente. Bem-vinda. Comenta aí, vai.
1: O que me faz sentir ser amada?
0: E aí?
1: Amor, com certeza no dia a dia, né? O gesto, né? O carinho, a preocupação, a ajuda ali com você, sempre tá te agradando em alguma coisa. Então,
0: aí
1: isso pra mim demonstra ser amada. Aqui é Clube Tana. Clube tá bom demais.
0: Valeu, Patrícia. Obrigado pela participação, pela opinião. Você que tá chegando agora. Essa é a seguinte pergunta de hoje. O que faz você se sentir amado ou amada hoje, hein? Receber flores, ouvir um bom dia, ganhar um abraço, receber uma mensagem inesperada ou ter alguém que te ajude também nas tarefas de casa. E para você, qual pequeno gesto faz você se sentir verdadeiramente amado ou amada, hein? Obrigado, viu, ouvinte clube, tá gravando áudio pra gente também, através do 0800-342-1055. Deixa eu mandar um alô aqui pro meu amigo Bruno Alves e a Vanise Dório, o melhor casal de Samambaia e região, né? Né, Brunão? Bruno Alves e Vanise Dório, obrigado pela companhia, pela audiência, estão ligados aí na sua clube também e vão ouvir agora a saudosa, né? Cantava muito.

0: Red, Chris The Burg, aqui no seu Love Songs da Clube.
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0: Multiprocessador Mondial, quem tá ganhando? Letícia Costa Alves do Vajão, final do fone 5704. Letícia Costa Alves do Vajão, final do fone 5704, tá ganhando o multiprocessador Mondial, viu? Letícia, se deu bem aqui na Clube, bom demais. O Love Songs de volta amanhã às 10 da noite. Não saia daí, já já tem mais romantismo, mais carinho, mais amor. Vem aí o Por Amor.

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0: E é sempre bom começar mais um dia com a sua companhia, com a sua audiência aqui na Clube, em Tessou, gente, terça-feira, 8 de setembro de 2026. Já acabou o feriadão, agora é hora de todo mundo.

0: Sucesso Clube, só as melhores pra você. Eros Ramazzotti, Cosi della Vita, tema de novela. E mais uma que você curtiu aqui, mais uma música muito boa, né? Pra gente recordar, matar saudades. Bons tempos no som da Clube. Continue você interagindo, participando, escrevendo no WhatsApp da Clube também, gravando o seu áudio, respondendo a perguntinha, tá? Até as duas. Bom dia pra você, seu nome?
1: Quem fala é Sérgio Vicente Pires.
0: Fala, Sérgio.
1: Participando da enquete aí, a minha linguagem do amor é palavras de afirmação.
0: Então,
1: quanto a minha esposa me valida, principalmente na frente de outras pessoas, isso aí faz com que eu me sinta amado.
0: Aí sim, hein?
1: Ela pode até não estar falando a verdade, mas as palavras que ela emite, principalmente quando é em público, isso me valoriza muito. Eu fico muito feliz com isso. Então essa é uma das formas de eu me sentir amado.
0: Tá certo.
1: Tá na Clube, tá bom demais.
0: Obrigado, viu,
1: Sérgio? Coloca as promoções aí.
0: Valeu, já tá participando. Boa sorte pra você. Obrigado pela sua participação, pela sua opinião aqui no som da Clube. Continue gravando o seu áudio também. 0800-342-1055. Pra você que tá chegando agora em mais um dia aqui na sua Clube, terça-feira, 8 de setembro, estamos perguntando o seguinte: o que faz você se sentir amado ou amada, hein? Receber flores, ouvir um bom dia, ganhar um abraço, receber aí uma mensagem inesperada, ou ter alguém que te ajude também nas tarefas de casa. E para você, qual pequeno gesto faz você se sentir verdadeiramente amado? Como ele falou, né? Palavras carinhosas da esposa dele. Obrigado, Brasil inteiro conectado. Você segue curtindo muita música boa.

0: She's Like the Wind, Patrick Swayze, aqui no Por Amor da Sua Clube, que continua ao vivo via satélite para todo o Brasil, começando mais um dia com você e você ligado, ligada, mais um dia curtindo as músicas aqui da Clube, as mais lindas canções, mais um dia ganhando prêmios também, presente. Falando em presente, já tem a camisa oficial do seu time de coração original, do jeitinho que você, torcedor raiz, merece, tá? Boa sorte pra você. Bom dia pro Adailton e Valéria ligados na Clube em Palmas, Tocantins. Valeu, Adailton e Valéria também. Obrigado, bom dia pra vocês aí, tá? Responda a nossa perguntinha até as duas. Ricardo Cardoso, Porto de Galinha, seja bem-vindo, responde aí, vai.
1: Vou responder essa enquete de hoje.
0: Aí sim.
1: Né? Ah. E eu acho que o que mais me faz sentir amado, viu, Ramon?
0: É
1: perceber que as pessoas realmente se importam comigo.
0: Aí sim, hein?
1: Estar presente, demonstrar carinho, lembrar. Tá certo. De pequenos detalhes, ou me ouvir de verdade. Eu gosto de sentir que sou importante na vida de pessoas, não só pelas palavras, mas
0: certo.
1: Principalmente pelas atitudes. Tá na Clube? Sim. Tá bom demais.
0: Falou bonito, Ricardo. Bom dia pra você. Obrigado aí, Porto de Galinhas, o Brasil inteiro com a gente também. Que legal. Marina Elali na Clube.

0: Rock é Clube, a rádio oficial da música boa, Tor, Natalie Imbruglia, aqui no seu Por Amor, que segue ao vivo, com muita música boa, e você recordando bons tempos, né? Com essas músicas inesquecíveis do seu Por Amor, que vai até as duas. Daqui a pouco, às duas, a Madrugada Viva, nesse clima especial também, para você começar mais um dia escutando muita música boa e ganhando os melhores presentes aqui no Som da Clube. Sobre a enquete, ouvinte clube, bom dia para você, seu nome.
1: Eu sou a Lucirene da Samambaia Norte.
0: Oi, Lu, bem-vinda.
1: Tô ligadinho.

0: é muito bom. Uhum. Deixa a gente muito feliz.
1: Verdade.
0: É isso aí. Tá na clube? Tá bom demais.
1: Valeu, Lu. Bom dia pra você. Uma ótima terça-feira. Tem mais músicas aqui no Por Amor.

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Tá na Clube, tá bom demais. A Clube segue ao vivo via satélite para todo o Brasil, com você interagindo aí, escrevendo no WhatsApp da Clube, gravando o seu áudio também. Fique à vontade no 0800-342-1055, tá? É mais um dia com você, terça-feira, 8 de setembro de 2026. E chegou a hora, hein? 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Boa sorte para você. Grava o seu áudio ou escreva também respondendo a perguntinha, tá? O que faz você se sentir amado ou amada, hein? É receber flores, ouvir um bom dia, ganhar aí um abraço, receber uma mensagem inesperada ou ter alguém que te ajude aí também nas tarefas do dia a dia, as tarefas de casa. E para você, qual pequeno gesto faz você se sentir verdadeiramente amado ou amada? Simbora participar aqui? 0800-342-1055. Nesta hora você vai curtir Inexcess Titans, vai ter Chicago, Chris de Burgh, Toto, Bruno Mars, Brian Ferry e muito mais no sonzão da sua Clube. Vamos que vamos, matando saudade, recordando. Adele, chegando!

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0: Rock Club, a rádio oficial da música boa. Os grandes clássicos você ouve aqui. Gostou? Que mais um aí que você ouviu? Chicago, You're the Inspiration. Continue sempre participando aqui junto com a gente, sempre ouvindo muita música boa. E lógico, né? É bom demais começar mais um dia com você na sintonia, na audiência da sua clube. Conta pra gente onde é que você tá ligado, ligada aí na clube, escreva no WhatsApp também, fique à vontade com o seu nome e a cidade. Grava o seu áudio também para responder a enquete até as duas. Bom dia para você, ouvinte clube. Quem fala?
1: Douglas aqui de Formosa, Goiás.
0: Opa!
1: Bom, acho que a gente se sente amado quando há uma atenção da outra pessoa, um cuidado no dia a dia, nas pequenas coisas.
0: Aí sim, hein?
1: Até mesmo sabendo, procurando saber se a gente, como foi o dia, como se foi tudo bem.
0: Legal.
1: Bom, acho que é isso aí. Boa. Tá na clube, tá bom demais.
0: Valeu, Douglas. Bom dia pra você. Alô, Formosa. Obrigado a todos aí pela companhia, pela audiência também, tá? Grava o seu áudio, fique à vontade, escreva também. 0800-342-1055. Bom dia pra Mara. Oi, Mara, bom dia. Tá com a gente aqui, tá querendo participar das promoções. Bom dia pro José de Belo Horizonte. Alô, José. Bom dia, ele escreveu aqui, ó, sobre a enquete. O que me faz sentir amado é acordar com um abraço da amada. Gostaria de participar do sorteio. Obrigado, viu? José de Belo Horizonte. Tem música do Elton John na sequência aqui pra você também, tá? Mais músicas pra gente recordar. A gente continua viajando aí no mundo da música, trazendo essa lenda aí também, né? Chris de Burgh, So Beautiful, na Clube.

0: música boa pra você, Bryan Adams, Stray From The Heart, aqui no Por Amor, que segue com essas lindas músicas, até as duas também nesse clima especial pra começar mais um dia, bem tranquilo, tranquila aqui no som da Clube. Já já, a Clube libera convites pro show do Luan Santana, hein? 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Continue participando aqui através do 0800 da Clube, gravando o seu áudio também e escrevendo. Fique à vontade para responder a perguntinha. Bom dia para você, quem fala?
1: É o Lucas de Cataguases, Minas Gerais.
0: Ei, Lucas,
1: respondendo à enquete da noite.
0: Que
1: o que
0: pensa?
1: Me faz me sentir mais amado.
0: Ah.
1: É um abraço apertado.
0: Aí sim.
1: São palavras de carinho, atitudes
0: certo.
1: E cuidado. Tempo de qualidade juntos.
0: Uhum.
1: Pequenos gestos inesperados como esses fazem
0: sim.
1: toda a diferença do lado de quem você ama, do lado de que você quer bem.
0: Concordo.
1: Mais do que palavras, são as atitudes que importam, que demonstram que alguém realmente se importa com você.
0: Aí é bom,
1: hein? Tá na Clube? Tá bom demais.
0: Falou bonito, hein, Lucas?

0: John, Sacrifice, aqui no Puro Amor da Clube, que segue com muita música bonita, linda, né? Até daqui a pouquinho às duas, já a Madrugada Viva nessa vibe, nesse clima especial também. Continue participando. Bom dia para Kátia Santos de Braslândia. Ela escreveu aqui, ó, pequenos gestos como uma mensagem de bom dia, boa noite, durma bem, se cuida, e como você está, faz eu me sentir amada. São os pequenos gestos que fazem toda a diferença. É isso aí, Kátia Santos, Braslândia, obrigado pela audiência, obrigado pela companhia também, tá? Fique à vontade para soltar a sua voz, você de todo o Brasil. Bom dia, bom dia.
1: Boa noite, minha linguagem do amor é receber presentes. Gostaria de mandar um alô também pra minha esposa, que deve estar em casa ouvindo. Fernanda, beijo, Fernanda, te amo.
0: Aí sim, hein?
1: E coloca nas promoções aí.
0: Tá bom.
1: Tá na Clube, tá bom demais.
0: Obrigado, Emerson, que tá ligado no Recanto das Emas. Obrigado pela participação aqui no Som da Clube. Alô, Francisco Rodrigues, de Natal, Rio Grande do Norte. Bom dia pra você, Francisco Rodrigues. Obrigado pela audiência também, tá? Pessoal de Natal aí, valeu. Air Supply, a War of Love, aqui na Clube. Bom dia pra você.

0: música boa, Shania Twain, From This Moment On. Só aqui na Clube tem, viu, gente? 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Começando mais um dia com você, terça-feira, 8 de setembro de 2026. A todo instante, a todo momento, você ganha o seu presente aqui na Clube.
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0: 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Se deu bem, pode comemorar aqui no Som da Clube. Obrigado a todo mundo que interagiu, participou aqui com Ramon, Ramonzito. A gente se fala às 10 da noite no Love Songs da sua Clube. Na sequência, o André tá chegando para te fazer companhia com a Madrugada Viva, a enquete, os prêmios também que você tanto gosta de ganhar. Combinado? Aproveite aí o seu dia aqui na Clube. Deixo você com Eurythmics, The Miracle of Love.

que você tá fazendo, né? Nesse comecinho de terça-feira, dia 8 de setembro. Olha o mês de setembro indo embora também. Participa aí, vai, manda sua mensagem no 0800-342-1055. Hoje nós vamos trocar aquela ideia e falar a respeito de aliança. Qual aliança, André? Essa que você tem no dedo. Ou que você deveria estar com ela no dedo, né? Aliança é um símbolo do casamento. Muita gente usa, né? Mas tem gente que às vezes acaba esquecendo, tira pra trabalhar, pra treinar, ou simplesmente não gosta, né, de usar aliança o tempo todo. Eu quero saber de você o seguinte, olha, seu mozão sair sem aliança, o seu presentinho de Deus sair sem aliança, uma vez ou outra, de vez em quando ali, esquecer, pra você, isso é normal, é tranquilo, é de boa, ou quem é casado tem que estar sempre com aliança no dedo? O que você acha? Dá pra deixar o seu presentinho de Deus, o seu mozão, aquela pessoa que você ama, ficar saindo sem aliança? Ou aliança é uma obrigação? O que você acha? O que você pensa? Conta aí pra gente, grava seu áudio, manda pra clube, ó. 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Então, capricha no seu áudio, manda sua mensagem, tô te esperando. Bom dia, boa terça.

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0: 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Nos dias quentes, meu, ajuda demais. Quem tá ouvindo, curtindo a clube, nesse comecinho de terça-feira, Samambaia Sul, bom dia pra Isabel, Lucia, tá o JC, Itapuã Parque, bom dia pro Ronaldo, Balsas no Maranhão, tá o Eduardo, e você, onde você está ouvindo a gente, já manda sua mensagem, tá bom? Tô te esperando por aqui. Eu quero saber se no seu relacionamento, o seu mozão, o seu presentinho de Deus, sair de casa sem aliança, uma vez ou outra, pra você é normal, é de boa, é tranquilo, não tem problema, ou quem é casado tem sempre que estar ali, ó, com a aliança no dedo. Que você acha? Que você pensa sobre isso? Tem gente que não aceita, né? De jeito nenhum. Outras pessoas não veem problema. E você? Como que você vê isso? Conta aí pra gente. Ô Patrícia, e no seu caso? Bom dia.
1: Bom dia, André. André, eu não uso aliança, então não me importo, sabe?
0: Ah, é?
1: Eu acho que usar ou deixar de usar aliança, isso não vai dizer nada a respeito, né? Porque
0: entendi.
1: Eu acho assim que o respeito vem além de uma aliança. Então não me importo, não.
0: Tá.
1: Somente que eu não uso, mas só por isso. Mas concordo que quem usa tem que usar mesmo. Aqui é clube, tá na clube, tá bom demais.
0: Valeu, Paty. Beijo pra você.

0: After Time, pra você um ótimo dia, bom demais, aquela viagem no tempo aqui na Clube. Vamos falar da Mega Sena? Gente, a Mega pode pagar um prêmio de 70 milhões para os acertadores das 6 dezenas que acertarem aí este prêmio, né, meu amigo? O sorteio da Mega acontece hoje às 9 da noite. No concurso do último domingo, nenhuma aposta acertou a faixa principal e o valor acumulou. A aposta mínima para a Mega custa R$6 e pode ser realizada também pela internet até às 8 da noite. Pra você que vai jogar, vai fazer aquela fezinha, boa sorte, tá bom?
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0: Aproveita também pra você mandar sua mensagem pra gente. Já já tem presente do jeito que você gosta. 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Ó, aproveita pra responder nossa pergunta. Eu quero saber a sua opinião, né? O seu mozão, a pessoa que você vive do lado, seu presentinho de Deus, pode sair uma vez ou outra ali sem aliança, né? Vai pra academia, esqueceu a aliança, de repente vem pro trabalho, né? Esquece a aliança, vai dar aquela passeadinha com as amigas, a aliança fica em casa. O seu mozão pode esquecer a aliança, pode deixar a aliança em casa, sair sem, não tem problema. Ou quem é casado, tem compromisso, tem sempre que estar com a aliança no dedo. O que que você acha, o Eduardo? Conta aí pra gente, rapaz.
2: Primeiramente, a aliança tem que estar no coração, né? Ah, porque tá. Eu entendo que Entendi. Não é o simples anel ou uma demonstração visual que vai fazer com que você tenha aquela fidelidade ao seu compromisso conjugal ou relacionamento. Então, assim, a aliança sim, mas essa questão depende muito. Tanto faz estar com aliança ou sem aliança, se a pessoa não tiver a fidelidade no coração, sim, não sim. Vai adiantar nada. Então é isso, tá na Clube, tá bom demais.
0: Valeu, abraço.

0: ouvindo a gente, que seja um dia ó cheio de coisas boas na sua vida, pensamento positivo, que tudo vai dar certo, tá bom? 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Samambaia, bom dia pro Carlos, pra Maria, pra Daiane, no Gama, o Edson, a Vera e também a Bruna. E você, onde você está ouvindo a Clube? Conta aí pra gente. Não deixa de mandar sua mensagem, não. Quem sabe hoje é o seu dia de sorte, né? Estamos falando a respeito de aliança no relacionamento. Eu quero saber se a pessoa que você ama, que você vive ao lado, ela pode, de repente, sair sem aliança uma vez ou outra, né? Pra você é normal, vai pra academia, né? Vai sem aliança, de repente vai trabalhar, a aliança fica em casa, vai sair com os amigos ou com as amigas, a aliança fica em casa, vai bater aquele futebolzinho, né? O maridão deixa a aliança em casa, pra você isso é normal, é de boa, ou quem é casado tem que sempre estar com a aliança no dedo. O que, que você acha? O que, que você pensa? Ô Isabel, no seu caso aí, o que você acha, menina? Conta aí pra gente.
1: Super sou a favor de identificar que você está amando, de que você está sendo feliz, de que você tem alguém que você confia seus sentimentos, né? O uso da aliança pra mim é um compromisso super viável. Entendi. E muito honroso. Infelizmente, nem todas as pessoas que carregam a aliança hoje em dia, né? Sabem a importância.
0: Tem essa.
1: Mas quem não usa, não significa que a pessoa não tem sentimentos bons e que não tenha respeito, amor e lealdade com seus. Então,
0: entendi.
1: Assim, o respeito segue a vida. Beijos, beijos. Aqui é Clube, tá na Clube, tá bom demais.
0: Valeu, beijo pra você, Isabel.

0: Clube tá bom demais. Annie Lennox, uai, chegou aquela hora boa demais, né? Vamos lá?
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0: Ventilador Mondial, potente e silencioso. Quem tá levando esse presente da Clube é o Fernando Ferreira Lima, Fercal. Final do telefone do Fernando é o 9529. Ô, Fernando, se deu muito bem, hein? Parabéns!
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Simons. Adele, set the fire to the rain. 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

completando mais um ano, né? Que bacana! É feriado estadual também no Tocantins. Hoje é dia 8 de setembro, Dia Mundial da Fisioterapia e Dia Nacional de Luta.

você pode comemorar com um super presente da Clube. 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Já aproveita também para responder a nossa pergunta. Hoje nós estamos batendo um papo e falando a respeito de aliança, né? Usar aliança. Que você acha no relacionamento? O seu mozão, o seu presentinho de Deus, pode sair de casa sem aliança? De repente vai na academia, tira aliança, vai jogar aquele futebolzinho, guarda aliança, vai sair com as amigas, guarda aliança. E aí, que você acha? Pode sair sem aliança de vez em quando? Ou quem é casado tem que estar sempre com a aliança no dedo? Que você acha? Qual é a sua opinião? Grava seu áudio, manda pra Clube. Bora de música boa pra gente abrir muito bem essa hora. Debbie Gibson, Lost in Your Eyes. Bom dia!

0: Mais, a rádio oficial da música boa, relembrando grandes sucessos, grandes clássicos aqui na Clube. Secret Service, The Way You Are, matando saudades, né? É bom demais, fala sério.
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0: E bom demais também te receber por aqui. Manda sua mensagem, 0800-342-1055, Ceilândia, bom dia pra Andréia, Itapuã Parque, a Gê e o Rodrigo, depois de um dia de trampo, né? Indo pra casa descansar, valeu Gê, abraço pro Rodrigo também. Em Barretos, o nosso amigo Paulo Contelli, bom dia Paulo. Varginha, o Valdinei, nosso amigo motorista por aplicativo. E você, tá fazendo o que nesse comecinho, né? De terça-feira, depois de um feriadão, já manda sua mensagem pra gente, finalzinho da hora, vai rolar presente em caixa de som Mondial, é a Connect Party potente, com bateria recarregável, pra você curtir a Clube em todos os lugares, ela é Bluetooth também, né? 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Gente, é o seguinte, eu quero saber se aquela pessoa que você vive do lado, aquela pessoa que você ama, seu presentinho de Deus, o seu mozão, pode sair de vez em quando sem aliança, né? Vai dar aquele rolê com os amigos, tira aliança, vai pra academia, não coloca aliança, vai pro trabalho, vai sem aliança. E aí, cadê a aliança? Ah, esqueci. Nossa, de novo você esqueceu? Mais uma vez você esqueceu a aliança? Pode ou não pode? Quem é casado tem que estar sempre com a aliança no dedo ou de vez em quando faz parte esquecer. O que você acha? Qual é a sua opinião? Bom dia, Cláudio.
2: Opa, bom dia, tudo bom?
0: Tudo jóia.
2: Na verdade, meu pensamento é o seguinte, se casou, a aliança não é um sinal de compromisso, independente de onde a pessoa vai, tem que estar com ela.
0: Ah,
2: eu tô
0: rapaz.
2: Com a minha 24 horas,
0: aí,
2: só tiro mesmo por quando alguma coisa que eu tenho medo de perder ela, quando eu vou mexer com alguma coisa de trabalho, essas coisas assim que pode ter risco de perder. Sim. Caso contrário, 24 horas não é o dedo.
0: Aí,
2: minha esposa também era do mesmo jeito. Tá na Clube, tá bom demais.
0: Valeu, Cláudio, grande abraço. E a sua opinião, qual que é? Manda sua mensagem na Clube Nazaré, Love Hurts. Bora relembrar esse clássico? Não.

0: comunidade de Feriadão será em 20 de novembro, dia da Consciência Negra, que cairá numa sexta-feira. Numa sexta também será o dia 25 de dezembro, o Natal. Outras informações também no site da Clube, clube.fm.
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0: Já aproveita para mandar sua mensagem. Rola aquele alô especial para você que tá aí, ó, ligado.

0: Jailson. E você, onde você está ouvindo a gente? Está chegando a hora, daqui a pouquinho tem presente, tem a caixa de som Mondial Connect Party, presente pra você. E eu quero saber se o seu mozão, o seu amor, né? A pessoa que você vive do lado, o seu presentinho de Deus, pode sair uma vez ou outra sem aliança. Você acha que isso é normal? O mozão de vez em quando deixar a aliança em casa? Ou quem é casado tem que estar sempre com a aliança no dedo. O que você acha? Qual é a sua opinião? Pra você é normal, é de boa, de vez em quando o maridão, né? Vai jogar aquele futebol com os amigos, deixa a aliança. Vai pra academia, deixa a aliança. A sua esposa, né? Vai sair com as amigas, a aliança fica lá. Vai pro trabalho, né? A aliança fica em casa. E aí, pode ou não pode? Bom dia, quem é?
1: Bom dia, clube. Bom dia, André. Valdinei de Varginha. Rapaz, essa questão de aliança vai muito de confiança entre o casal,
0: sim,
1: viu, André?
0: Sim,
1: tanto
0: claro.
1: Faz a pessoa sair de casa sem aliança, chega na rua, tira,
0: tem
1: chega
0: essa.
1: Em casa, coloca de novo e tal, André.
0: Essa, né?
1: Isso aí faz muita questão de confiança entre o
0: sim,
1: casal.
0: Sim.
1: Tá bom, André? Tá na clube, tá bom demais.

0: Presley, Pray for Help. Para você, um ótimo dia ouvindo Curtindo a Clube.
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0: Santa Maria, bom dia pro Marcos, Marlene, também pra Luana, pra Nautina, tal Valdir, a Ivone e também a Pamela Barretos. Quem tá curtindo é o nosso amigo Dino. Fala, Dino, um abraço pra você. Obrigado pela companhia também, viu? Daqui a pouquinho tá chegando a hora, hein? 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E eu quero saber de você. E aí, seu mozão, aquela pessoa que você ama, que você vive do lado, pode sair uma vez ou outra sem aliança, é normal pra você? De repente seu mozão vai pra academia e aí deixa a aliança em casa, vai pra aquele futebol com os amigos e a aliança fica em casa. E aí, pode ou não pode? Conta aí pra gente, grava seu áudio 0800 342 1055. Ô Alan, e no seu caso aí, rapaz, que você acha? Hã? Quem é casado tem que estar sempre com a aliança no dedo ou não?
2: Então, amigo, eu acho que sim, a aliança é importante, sim. Eu acho muito bonito quando um cara usa uma aliança, uma moça usa uma aliança. É sinal de compromisso, sim, tá? É a minha opinião. Eu não uso, porque eu não tenho compromisso com ninguém, mas entendi. Se eu tivesse, eu usaria com todo prazer, com aí, todo carinho. Um abraço, tamo junto. Tô fechando o trailer aqui, tô indo embora pra casa agora, ouvindo a Clube FM. Abraço, fica com Deus. Amém. Tá na Clube, tá bom demais.

0: você um ótimo dia. Bora faturar presente na Clube?
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0: Bom demais começar o dia se dando bem. Caixa de som Mondial Connect Party, quem tá levando essa caixa Bluetooth com aquele som de qualidade recarregável é esse sortudo aqui, ó. É uma sortuda, né? É a Letícia Vieira Amadeu, Ceilândia. Final do telefone da Letícia Sortudona é o 7793. Olê, começou essa terça-feira se dando muito bem.
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estamos no dia 8 de setembro, estamos na terça-feira, semana deve passar mais rápido, né? Depois de um feriadão. Gente, eu sou o André, tô junto com você aqui na Clube, ao vivo para todo o Brasil, e você participa com a gente também.

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Zé Neto e Cristiano, aquele show histórico, 15 anos, e vai acontecer na Arena Mané Garrincha, e a Clube não vai te deixar de fora, você vai curtir com acompanhante. Então já manda sua mensagem, nome completo, sua cidade, boa sorte, tá bom? Estamos hoje trocando uma ideia e falando a respeito da aliança, aliança que vai no dedo dos casados. Eu quero saber se a pessoa que você vive ao lado, seu mozão, seu presentinho de Deus, pode sair de casa sem aliança de vez em quando, né? Às vezes vai pro trabalho sem aliança, vai pra academia, sai com os amigos, não leva aliança. E aí, é normal pra você o seu mozão sair de vez em quando sem aliança? Ou quem é casado tem que estar sempre com a aliança no dedo? Qual é a sua opinião? Grava seu áudio, manda pra Clube. Tô louco pra saber o que, que você pensa sobre isso, tá bom? The Bengals, Eternal Flame, pra gente começar muito bem essa hora. Bom dia.

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0: você um ótimo dia. Boa terça-feira.
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0: Já tá levantando aí, colocando o pezinho pra fora da cama, iniciando mais um dia, preparando aquele cafezinho gostoso, tá levando a clube de carona, muito bom ter você por aqui, viu? Vicente Pires, bom dia pro Nilson, pra Fátima, também pra Tatiane, Santa Bárbara, o Francisco, a Edna e a Michelle. Aproveita também pra você mandar sua mensagem, porque é o seguinte, ó, final dessa hora, par de ingressos pra você curtir Zé Neto e Cristiano, 15 anos, hein? Vai ser o maior show da história, na Arena Mané Garrincha. Manda sua mensagem aí pra gente, nome completo, sua cidade, já aproveita e responde a nossa pergunta. Eu quero saber, essa pergunta aqui é maldosa, viu? Pessoal, caprichou. Ó, o seu mozão, seu presentinho de Deus, pode sair de casa sem aliança. Imagina só, seu mozão, né? Se arruma pra ir pra academia, coloca aquela roupinha e esquece a aliança em casa. Ou vai sair com os amigos, com as amigas e a aliança fica em casa. Vai pro trabalho e esquece a aliança. E aí, pra você é normal, é tranquilo, não tem problema? Ou quem é casado tem que estar sempre com a aliança no dedo? Que você pensa? Que você acha? Qual é a sua opinião? Grava seu áudio, manda aí pra gente. Quero saber se o seu presentinho de Deus pode ou não pode sair sem aliança. Ô Marta, bom dia, conta aí.
2: Bom dia, André. Tô em casa, ligadinha na clube. Eu acho que quem é casado, tem aliança, tem que usar aliança.
0: Ah, é?
2: Alguma vez ali que esqueceu em casa, é normal.
0: Entendi.
2: Mas quando a pessoa quer fazer algo de errado, tanto faz estar com aliança ou não tá, ele faz.
0: Aí, ó.
2: Tá na clube, tá bem mais.

ótimo dia ouvindo Curtindo a Clube, começando assim com música boa, com presentes e com informações. Gente, a Caixa lança Pix parcelado com financiamento em até 12 vezes. A Caixa Econômica agora oferece aos clientes pessoa física o parcelamento de transferências e pagamentos feitos por Pix. A nova funcionalidade já está disponível para as transações feitas diretamente no app Caixa. A contratação só pode ser feita, né? Só pode acontecer se o cliente tiver um limite pré-aprovado que poderá ser aplicado em transações com valores entre 350 mil reais. Outras informações você pode conferir também no Instagram da Clube, se você ainda não está seguindo.

0: muito bem-vindo aqui na Clube, no Riacho Fundo. Bom dia pro Antônio, pra Irene, Cristiane, Águas Claras, tá o Reginaldo, Aparecida e também a Jaqueline. E você, onde está ouvindo a gente, já manda sua mensagem. Tá chegando a hora, finalzinho desta hora, tá bom? Tem pra você par de ingressos para o evento do ano, 15 anos. Zé Neto e Cristiano vai ser o maior show da história na Arena Mané Garrincha e a Clube não vai deixar você de fora dessa, né? Então manda aí a sua mensagem 0800-342-1055. Eu quero saber se você não vê problema, né? O seu mozão, o seu presentinho de Deus sair de casa sem aliança, né? De vez em quando a pessoa deixa a aliança em casa. Pra você é tranquilo? Ou quem é casado tem que estar sempre com a aliança no dedo? Como que funciona isso pra você? Ô Thor, e no seu caso, o que que você pensa?
1: Eu penso que é importante usar sempre a aliança pra evitar algumas coisas, porém, a questão maior realmente é a confiança. Quando tem confiança, tudo se resolve.
0: Aí, ó.
1: Tá na Clube, tá bom demais.
0: Valeu, abraço pra você, Thor. 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

0: muito é bom demais. Take That Back for Good.
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0: Ótimo dia pra você que tá acordando com a Clube. Seja muito bem-vindo por aqui. Núcleo Bandeirante, bom dia pro Ademir, pra Vilma e também pra Daniela, Carangola, o Geraldo, a Rosa e também a Amanda. E você, tá acordando onde? Já aproveita também, manda sua mensagem pra gente. Daqui a pouquinho tá chegando a hora, hein? Para de ingressos pra você curtir Zé Neto e Cristiano, 15 anos, o maior show da história na Arena Mané Garrincha, presente da Clube, pra você curtir essa com o acompanhante. Vai ser bom demais. E eu quero saber a sua opinião. O que você acha? Quem é casado pode sair de casa sem aliança? De repente o mozão esquece de vez em quando a aliança em casa. Pra você tudo bem? Tudo certo? Não tem problema nenhum? Ou quem é casado não pode sair de casa sem aliança no dedo? O que você acha? Ô Valdinei, conta aí pra gente, rapaz.
2: Eu sou casado, eu nunca tirei aliança.
0: Não?
2: Nem eu nem minha esposa.
0: Ah, é, rapaz?
2: Mas eu acho que, se por acaso tirar e esquecer, acho que não tem problema, não.
0: De boa.
2: Acho que não tem problema, não. Depende de como que o casal é. A união, o respeito, entendeu?
0: Entendi.
2: Acho que não tem problema, não. O que vale mesmo é a confiança, o respeito, os votos que deram lá no casamento, tá certo? Tá na Clube, tá bom demais.
0: Beleza, grande abraço. Esqueceu uma vez, normal, né? Ou pra você é falta de atenção? Tirou porque incomoda? Você aceita ou já fica de olho ali? Conta pra gente, grava seu áudio, manda pra Clube. Victor e Léo, vida boa.

0: Fabrício, é o 1845. Ô Fabrício, quanta sorte, hein? Parabéns!
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0: música boa. Na Clube você começa assim, ó, com informações também, tem presente no final da hora, tem você participando também através do 0800-342-1055.
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0: Bate-papo de hoje, estamos falando a respeito do mozão, quero saber a sua opinião, hein? O que você acha? O seu mozão, o seu presentinho de Deus, pode sair de casa sem aliança, de repente vai pra academia, tira aliança, vai jogar aquele futebol com os amigos, tira aliança, vai sair com as amigas, tira aliança, vai pro trabalho, tira aliança.

casada tem que estar sempre com a aliança no dedo. Qual é a sua opinião? Quero saber. Manda sua mensagem 0800-342-1055. Sair sem aliança, e não comentar nada, o que você acha?

é de tempo firme, predominante de sol, viu? Temperatura começou fria, com mínima na casa dos 7 graus, mas esquenta gradualmente e chega a máxima de 21 graus à tarde. Já em Palotina, no Paraná, a mínima chegou em 14 graus nesta madrugada e a máxima não passa dos 22. Brasília, previsão de uma terça-feira de sol com variações de nuvens, mas umidade traz pancadas rápidas de chuva com trovoadas isoladas durante a tarde e também a noite. O calor continua na capital. Mínima foi de 19 na madrugada e a máxima atinge os 27 graus no horário mais quente. Aviso importante para você, ouvinte clube, fique atento, né, ao trânsito nas primeiras pancadas de chuva à tarde, tá bom? Outras informações no site da Clube, clube.fm. Manda sua mensagem pra gente, já tem presente. Tem a churrasqueira elétrica Monde, olha que presente legal, hein? Preparar aquele churrasquinho por conta da Clube ali, é bom demais, aquela churrasqueira top, sem sujeira, sem fumaça. Seu mozão sair de casa.

0: casa sem aliança, ir pra academia, ir pro trabalho, né? De repente sair com os amigos, com as amigas sem aliança, é tranquilo ou não? O que que você acha? Bom dia, quem é?
1: Bom dia, aqui é a Ana, trabalhando no aplicativo.
0: Oi, Ana.
1: Madrugada, trabalhando e curtindo a clube, né?
0: Bom demais.
1: Eu acredito que, na minha opinião, né? No meu relacionamento, se isso acontecer, dá briga. Não pode não, tá louco? Mas é isso aí. Tá na clube, tá bom demais.
0: Valeu, Ana. Beijo pra você. Bom trabalho, obrigado pela carona.

rádio oficial da música boa, Spice Girls, Viva Forever, pra você um ótimo dia. Bom dia, Ceilândia, pro Wagner, Solange, Bianca, São Sebastião, bom dia pro Celso, pra Eliane e também pra Larissa. Recanto das Emas, acordando com a Clube, o Sebastião, a Lourdes e a Vitória. O Nair, um ótimo dia pro Robson, pra Sônia e também pra Letícia. Pra você também, uma ótima

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principal e o valor acumulou. A aposta mínima para Mega custa R$6 e pode ser realizada também pela internet até às 20h para você que vai fazer aquela fezinha. Boa sorte, tá bom? Manda sua mensagem para clube no 0800-342-1055. 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

0: Paraíba, o Chico. E você, tá acordando agora? Onde você está ouvindo a Clube? Já manda sua mensagem pra gente também. Eu quero saber se o seu mozão, seu presentinho de Deus, pode sair de casa sem aliança, né? E pra academia sem aliança, pode? Pro trabalho, né? Sair com os amigos, fazer aquele futebolzinho sem aliança, sair com as amigas, e aí, pra você de boa, ou quem é casado tem que estar sempre com a aliança no dedo? O que que você acha? Qual é a sua opinião aí? Ô Isabela, você concorda em ficar sem aliança? Diz aí pra gente.
1: Mas assim, eu concordo sim, com emprego, né? De repente o emprego mexe com barulho prateleira, essas coisas, e se agarrar, já aconteceu de um emprego que eu tava, um rapaz quase arrancar o dedo por causa de aliança.
0: Complicado,
1: mas
0: hein?
1: Ao contrário, se ele for casado um dia a dia, tem que usar.
0: De boa.
1: Vai na clube, tá bom demais.

Cruzeiro Novo. Final do telefone da Juliana é o 5420. Ô Ju, começou a semana se dando bem, né? E começar a semana na terça-feira com a churrasqueira elétrica da Mondial é bom demais. Pra você, um ótimo dia. A gente se fala amanhã. Valeu!

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13: Ave Maria, cheia de graça, o Senhor é convosco. Bendita sois vós entre as mulheres, bendito é o fruto do vosso ventre, Jesus. Santa Maria, Mãe de Deus, rogai por nós, pecadores, agora e na hora de nossa morte. Amém. E que desça sobre você, sobre o nosso Brasil, sobre nossas famílias, a bênção do Deus Todo-Poderoso, o Pai, o Filho e o Espírito Santo. Amém.
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Muito bom dia para você ligado aqui na Clube 89,1 nesta terça-feira, hoje dia 8 de setembro, dia do ano de número 251, 37ª semana do ano. Temos lua minguante hoje. Hoje é dia mundial da alfabetização, dia de Santo Adriano, dia de Nossa Senhora da Natividade, aniversário da cidade de Vitória, dia nacional de luta por medicamento, aniversário também da cidade de São Luís, dia mundial da fisioterapia e também dia mundial da fibrose cística. Na edição de hoje do Bom Dia Clube, eu, Edson Gol e Arnaldo Zimmermann trazendo os principais destaques para você ficar muito bem informado. Olha, Blumenau conquista o novo título de maior cuca do Brasil. Tivemos também o desfile de 7 de setembro, que reuniu 76 grupos aqui em Blumenau. Tivemos neve na Serra Catarinense, a primeira de 2020.

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1: Pra fechar a primeira sequência aqui do nosso Bom Dia Clube, já já eu volto com muito mais músicas e, claro, também informações pra você no

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Voltamos com mais Bom Dia Clube nesta terça-feira, 8 de setembro. Eu sou Edson Gold, daqui a pouquinho tem Arnaldo Zimmermann comigo aqui na bancada também. Olha, a gente vai falar sobre um menino de 4 anos com autismo que foi encontrado morto em um rio no Vale do Itajaí. E um homem que foi preso também em flagrante após arrombar concessionária de motos no bairro Ponta Aguda. A PM também prendeu um suspeito com um carro furtado no bairro Badenfurt. E outros destaques também, além da previsão do tempo atualizado, esporte, loterias e o trânsito. Fica com a gente até às 8 da manhã, tá na Clube? Tá bom demais.

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1: Fechando mais uma sequência musical do Bom Dia Clube, depois do show do intervalo a gente volta com informações dos principais jornais e portais de todo o Brasil e as notícias em primeira mão para você aqui na Clube. Bom Dia Clube tá no ar, tá na Clube, tá bom demais.
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0: 6:32, 6:32, 10 graus de temperatura, isso tá certo? Pode isso, Arnaldo? Bom dia.
2: Pode sim, bom dia você, Edson, bom dia você que tá acompanhando, não é? Não é um frio fora de época, porque ainda é inverno, inverno faz frio, só que nós não estávamos acostumados em setembro esse frio, normalmente ele vem em julho, né?
0: Exatamente, a neve só veio agora em setembro, né?
2: Pois é, primeira vez.
0: Demorou esse ano, viu? Demorou, né? Bora os principais aqui, informações desse dia, hoje 8 de setembro de 2026, dia do ano de número 251, 37ª semana do ano. Hoje nós temos o Minguante. Hoje é dia mundial da alfabetização, importantíssimo, né? Dia de Santo Adriano, dia de Nossa Senhora da Natividade, aniversário da cidade de Vitória, também aniversário de São Luís, dia nacional de luta por medicamento, dia nacional da fisioterapia, importantíssimo. E olha que um dia você vai precisar, viu? Dia mundial da fibrose cística também. Informações aqui na Clube nos 89,1. Bora começar mais um Bom Dia Clube.
2: Desfile de 7 de setembro reuniu 76 grupos em Blumenau.
0: Blumenau conquista novo título de maior cuca do Brasil.
2: Serra Catarinense registra a primeira neve de 2026.
0: Menino de 4 anos com autismo é encontrado morto em Rio, no Vale do Itajaí.
2: O homem é preso em flagrante após arrombar concessionária de motos no bairro Ponta Aguda.
0: Polícia Militar prende suspeito com um carro furtado no bairro Badenfurt.
2: E casa típica em Chaimel sofre princípio de incêndio em Pomerol.
0: É os principais destaques de portais e jornais do Brasil.
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0: Começo falando da Folha de São Paulo. Apostar em bets aumenta inadimplência e piora acesso ao crédito, diz um estudo. Proporção de pessoas com pagamentos em atraso é, em média, 20% maior entre apostadores.
2: No Globo destaca o seguinte, em carta Fachin. Ministros aposentados defendem, abre aspas, rigorosa apuração de gravíssimos fatos, fecha aspas, no STF.
0: Gazeta do Povo do Estado do Paraná traz o seguinte, presidente da OAB pede, abre aspas, respostas rápidas e claras, fecha aspas, do STF.
2: No Zero Hora do Rio Grande do Sul tem mais STF, calma aí, ó. Pesquisa Quest mostra intenção de votos para a presidência após crise no STF.
0: Destaque também do NSC Total de Florianópolis, IA desenvolvida em Santa Catarina, identifica possíveis sinais de autismo com 90% de precisão usando histórico de saúde.
2: No R7, número de processos ligados ao poder político cresceu 5 vezes em 6 meses.
0: Também na revista Veja, petróleo encosta nos $100 com ataque à refinaria na Arábia Saudita.
2: No ND+, Canadá reage, passa a cobrar tarifas de até 50% dos Estados Unidos.
0: É a contrapartida, né? No AJ Notícias, Blumenau celebra feriado de 7 de setembro com mais de 70 grupos na Rua 15 de Novembro.
2: No portal de notícias O Auditório, homem arromba concessionária de motos e é preso em Blumenau.
0: Foi dar uma voltinha de moto. Destaque também do portal Blumenauense, criança desaparecida em Ituporanga é encontrada sem vida após quase 29 horas de buscas.
2: E no informe Blumenau, prefeitura lança aplicativo Escola Mais para acompanhamento escolar.
0: Também nós temos a previsão do tempo, esporte, loterias, as ocorrências policiais, o trânsito autorizado para você que volta ao normal nessa terça-feira. Pós-feriado, sabe como é que é, né? Muito fluxo, muito movimento nas rodovias. E você traz, você fica com as informações aqui na Clube também. 6:35, 11 graus a temperatura.
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2: Vamos começando recuperando os fatos de sexta-feira, até porque hoje não é segunda, gente, hoje é terça, né? Então passou aí um feriadão, ainda é muita informação em que a gente recupera da sexta-feira para cá, até para você que viajou aí no feriadão, ficou um pouco desligado aí dos fatos, então. Procurador-geral do município aqui de Blumenau, Éder Boron, então, ele pediu desligamento da prefeitura, informação divulgada pelo próprio Executivo Municipal na sexta-feira. A gente conversou também com o ex-procurador agora, o Éder Boron, ele confirmou essa situação e confirmou que os motivos são pessoais e por questões de saúde. Então, ele sai agora para um período de férias, então, mas retorna depois, em seguida, para a Câmara de Vereadores, onde ele é servidor de carreira há 26 anos na Câmara de Vereadores, mas estava 12 anos cedido para a prefeitura. O Éder Boron começou como estagiário quando era aluno de direito lá na Câmara, depois fez concurso, virou servidor de carreira e estava lá desde já 3 governos diferentes lá na prefeitura de Blumenau. Então ele passou por 5 secretarias diferentes nesse período aí de 12 anos. Então, ele alegou de que esse período acabou gerando aí muito desgaste físico e emocional. Diz que já tinha conversado com o prefeito Egídio Ferrari há algum tempo, que precisava de uma pausa, e essa pausa acabou sendo o pedido de desligamento, se afastando totalmente então da prefeitura. Mesmo não oficialmente, né? Ele havia assumido recentemente a responsabilidade pelo acompanhamento das obras paralisadas em função da operação Ponto Final do GAECO. É que oficialmente, a gente já divulgou bastante aqui, tinha sido designada lá no mês de junho uma comissão para acompanhar os casos, com o secretário de administração oficialmente à frente, mas o procurador-geral que tinha tomado para ele, não é, o acompanhamento dessa comissão, o acompanhamento aí das obras paralisadas, pelo menos do ponto de vista legal, se não o executivo, mas o legal, a questão dessa operacionalização. Bom, quem assume interinamente o cargo agora de procurador-geral é o chefe de gabinete do prefeito, Denis Cotini. Ele vai ficar na função até o governo escolher um substituto. A prefeitura diz que confirma então que a Deboron solicitou o desligamento do cargo, diz que nessa semana agora vai ser feita a transição das atividades e após o desligamento então Scottini assume de forma cumulativa, ele continua como chefe de gabinete, como procurador-geral, e a prefeitura diz que agradece aí ao ex-procurador pelos serviços prestados ao Poder Executivo e respeita a sua decisão. Então, informação aqui no Bom Dia Clube.
0: 6:38, 6:38, 11 graus agora a temperatura. Olha, tivemos aí uma suspensão da União Europeia que preocupa as exportações de produtos de origem animal de Santa Catarina, né? Somente o frango representa 99% dos embarques catarinenses para o bloco europeu. E com essa queda, com essa suspensão, pode abalar também a economia. Vou trazer mais informações com Carol Denardi, da Rede de Notícias Acaerte.
3: A suspensão das importações de produtos de origem animal do Brasil pela União Europeia pode afetar as exportações catarinenses. Em 2025, o Estado enviou mais de 99 mil toneladas ao bloco. O engenheiro agrônomo Alexandre Gil, que é analista da Epagricepa, explica o peso desse mercado.
4: Santa Catarina pode sentir alguns efeitos da suspensão das importações de produtos de origem animal para a União Europeia, mas é importante dizer que isso não vai se dar de maneira uniforme para todos os produtos. Em 2025, o Estado exportou pouco mais de 99 mil toneladas de produtos de origem animal para o bloco europeu, principalmente carnes, mas também ovos, mel, pescado, entre outros. Isso gerou um faturamento de US$ 341 milhões. A carne de frango sozinha respondeu por cerca de 99% dessas exportações. Em termos de participação, os embarques para o bloco europeu responderam por pouco mais de 8% da quantidade e 13,8% do valor total exportado pelo setor avícola catarinense no ano passado. O que significa dizer que a importância daquele mercado para a avicultura estadual não é desprezível.
3: Mesmo assim, parte da produção pode ser destinada a outros mercados.
4: O que a gente pode dizer é que existe uma possibilidade de impacto, mas ainda há a perspectiva de que ao menos parte do produto que vai deixar de ser embarcado para a Europa nesse período possa ser redirecionado para outros destinos, como já aconteceu em outros momentos, inclusive no ano passado, após a detecção de um foco de gripe aviária no Rio Grande do Sul.
3: As negociações entre Brasil e União Europeia continuam e podem mudar o cenário nas próximas semanas. De Florianópolis, da Rede de Notícias Acaerte, Carol Denardi.
0: 6:40, 11 graus a temperatura.
2: Daqui a pouco a gente vai falar também da previsão do tempo e tudo mais, mas a gente teve aí a primeira neve, pelo menos confirmada pela Defesa Civil do Estado, a primeira neve desse inverno, a primeira neve de 2026 em Santa Catarina, foi no domingo ainda, mas na segunda-feira estava mais frio do que no domingo lá na Serra. A neve teria sido registrada lá em Urubici e Bom Jardim da Serra. No domingo, a temperatura mínima foi de -2,5 graus lá em Urubici. Na segunda-feira, feriado, já de -6 graus lá. Então, temperatura mais baixa, a neve não necessariamente ela acaba despencando aí no período mais frio. mas quanto mais próximo de zero, maiores chances. E também a do domingo tinha mais umidade do que na segunda-feira, pelo menos lá na Serra, né?
0: É uma série de condições e fatores para que a neve acabe caindo, né? Aí o pessoal se assusta, nossa, olha só, teve neve ano passado com mais volume, né? Se assuste quando a neve for cada vez mais tarde, é o que eu digo, é um pouquinho diferente.
2: É verdade, e aqui a gente fala em neve na Serra Catarinense, quando isso vira notícia em nível de Brasil, eles falam neve em Santa Catarina, aí vira aquele incômodo de quando a gente viaja por aí pelo Brasil, fala de Santa Catarina, nossa, lá é muito frio, vai para Blumenau a maior parte do ano, vê se é tão frio assim, é frio agora, né? Em alguns momentos do ano, mas a maior parte do tempo é quente, é que eles acham que toda Santa Catarina é igual à Serra, né?
0: Exatamente.
2: Eles acham que neva o ano inteiro em toda Santa Catarina, principalmente quem mora mais distante daqui.
0: Eu lembro de uma vez apenas, e o Arnaldo ajuda a recordar também, o ano que tivemos neve no Spitzkopf, né? Teve um 2013,
2: eu ia dizer 14, mas 2013 apenas, eu tenho um registro lá de casa, dá pra ver, ele tá branquinho lá em cima, né?
0: Uma vez apenas.
2: Da nossa geração, antes de 2013, só 1984 que houve neve.
0: Sim, mas
2: ela foi menor do que 2013. 2013 Exato. Foi aquela que a gente teve cenário aqui no Vale Itajaí, até na Grande Florianópolis, cenário de Europa, assim, Guarapuava no Paraná, ali no Rancho Queimado.
0: Também.
2: Que é a parte da Serra da Grande Florianópolis, né?
0: Isso.
2: 1000 e poucos metros de altitude, lá o pessoal fazia snowboard, fazia algumas coisas lá de tanta neve que tinha.
0: Exatamente,
2: né?
0: Bonequinho de neve e tudo mais.
2: Eu não vi, 2013 eu não vi, né? Não consegui me deslocar, mas muita gente registrou, né?
0: 6:43, 6:43, daqui a pouco tem a previsão do tempo atualizado também, 11 graus a temperatura, bom dia.
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0: 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Excelente manhã de terça-feira para você ligado aqui na Clube. Sim, já é terça-feira, né? Hoje, dia 8 de setembro, 6 horas mais 49 minutos, 11 graus a temperatura. 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Atualizando a previsão do tempo para você. Daqui a pouquinho chega alguém também da Defesa Civil, nosso alerta blue, talvez a Tatiane Martins traz informações atualizadas para você. Mas deixa eu falar um pouquinho do tempo, né? Terça-feira mantém-se com a condição e a presença e a variação de nebulosidade e aberturas de sol. A temperatura se eleva em relação aos dias anteriores e a máxima varia entre 22 e 24 graus à tarde, né? Vento fraco de oeste a noroeste, passando de sudeste a leste, né? Temos também. Nesse momento é 11 graus temperatura, tempo nublado aqui em Blumenau. Informações do tempo, daqui a pouco a gente atualiza também aí com a Defesa Civil, nosso Alerta Blue. Mais informações, Arnaldo Zimmermann.
1: Nesse ano a gente teve sorte aqui em Blumenau. Blumenau teve sorte quanto ao tempo aí, pelo menos os dois dias, os dois feriados com desfile. Dia 2 de setembro, aniversário da cidade, ontem, 7 de setembro. Aniversário aí da independência do Brasil, não é? Porque choveu muito antes do aniversário da cidade, choveu depois do aniversário da cidade, mas nos dias do desfile, a gente tinha aquela tradição de dia de desfile chover, né? Dessa vez, não. E ontem, então, Blumenau também celebrou aí a independência do Brasil, foram 76 grupos entre escolas, bandas, forças de segurança, entidades, representantes aí da comunidade. Desfile contou com a presença da PM, claro, 23º Batalhão de Infantaria, até porque é o 7 de setembro, então tem uma presença militar maior nos desfiles sempre, né? Então, também Jeep Clube, né? Outros grupos que também acabaram participando e o público foi conferir aí mais esse desfile aqui na cidade ontem de manhã.
0: 6 horas mais 52 minutos, 6:52, virou relógio agora. Olha, a Tecta realiza nesta terça-feira um feirão de vagas em Blumenau. Tá procurando emprego? Começa bem a semana aí na terça-feira procurando o seu emprego também, quem sabe essa seria uma oportunidade. Com mais, são 70 oportunidades, né? Mais 70 oportunidades para auxiliar de produção em todos os turnos. E olha, não é necessário ter experiência. A seleção vai ser presencial das 8:30 da manhã, daqui a pouquinho, portanto, até as 4:30 da tarde no setor de recursos humanos da a fábrica. Fica na rua Paulo Kinrich, número 68, bairro Itopava Norte. Bem na bairro Itopava Norte, fácil de localizar, né? Os interessados devem levar o documento de identidade com foto. A empresa também recebe candidaturas de pessoas com deficiência. Oportunidade de emprego para você começar bem aí esse mês de setembro também. E hoje, em plena terça-feira, não precisa começar na segunda, né? A gente começa na terça-feira e oportunidade de emprego aí também na Teca de Blumenau.
1: Quem sabe já ganha uma vaga na terça-feira depois do feriado aí, olha, uma dessas vagas, né?
0: Então, tá exatamente, bom, muda a atitude, né? Assim, ó, vamos trabalhar e vamos começar bem a semana.
1: Muito bem, então, né? Deixa eu mandar um abraço aí pra Rosiane também, o Brian. Tá todo mundo querendo ganhar rodízio de pizza também, mandando recado aí, né? Tô mandando recado aqui pelo WhatsApp, o 991192730.
0: Muito bem, mais informações aqui na Clube, nos 89,1. A gente vai trazendo as informações também a respeito aí do trânsito. Daqui a pouquinho a gente atualiza pra você. Começa bastante movimento as rodovias nesse momento, bastante movimentadas as rodovias que cortam aí, tanto as federais como estaduais que cortam aqui a região, dentro na 470 também, com a Jorge Lacerda, com um pouco mais de movimento hoje, mas daqui a pouco tem a previsão do tempo, aliás, tem a previsão do tempo atualizado e também o trânsito atualizado para você.
1: Deixa eu aproveitar então falar da Cuca de novo, na Cuca de novo em Blumenau, né? Não falar de novo, porque recorde. É um recorde de novo, então bate um novo recorde, então 202 metros, 1679 quilos, atraindo centenas de famílias na nossa simpática Vila Itopava, né? Um abraço a todos os moradores aí da Vila Itopava, então, essa Cuca Blumenau conquistou a sétima vez agora, então, o título de maior cuca com essa metragem e esse peso. O corte do doce movimentou o ginásio Coronel Pedro Cristiano Fendersen ontem e reuniu moradores, então, por causa da celebração dos 176 anos da cidade e dos 202 anos da imigração alemã no Brasil, então, né? Foi muita gente, 25 padeiros, muitos ajudantes aí da família Fritz, que também, né? O intendente do distrito da Vila Itopava, Roberto Fritz, que então, que lembrou que ele era, antes de ser intendente, ele já era o responsável pela organização fiscalização da Cuca aqui na Vila Itopava, em Blumenau.
0: 6:54, 11 graus de temperatura, intervalo. A gente vai também para o horário político obrigatório e daqui a pouco a gente volta às 7:25 com mais Bom Dia Clube. 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
22: Estamos de volta aqui com o nosso Bom Dia Clube em 89,1, a rádio que mais cresce em audiência em Blumenau e região. 7:27, 11 graus a temperatura. Vamos a mais informações.
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22: Vamos até a Defesa Civil, nosso alerta Blue, quem traz mais informações atualizadas a respeito da previsão do tempo é Tatiane Martins. Muito bom dia.
1: Dia a todos os ouvintes do programa Bom Dia Clube. Nesta terça-feira, vamos manter essa condição de presença e variação de nebulosidade aqui na região de Blumenau. As aberturas de sol ocorrem entre o período da manhã e da tarde de hoje, favorecendo a elevação gradual da temperatura e deixando a tarde desta terça-feira com sensação térmica agradável. Máxima hoje oscilando em torno dos 23 graus. A partir de amanhã, vamos ter o retorno da condição de tempo instável. Um fluxo de ar quente e úmido fica direcionado para Santa Catarina, favorecendo a ocorrência de chuva persistente aqui na região de Blumenau. Chuva que começa a partir da manhã, da quarta-feira, e se estende ao restante do dia, com intensidade que vai variar entre fraca e moderada, com trovoadas. Não dá para descartar nesse período, inclusive, o risco para alguma chuva intensa em curto espaço de tempo. Além disso, essa condição de instabilidade de chuva persistente se mantém também entre quinta e sexta-feira. Da Defesa Civil de Blumenau, meteorologista Tatiane Martins.
22: Muito obrigado pelas informações, Tatiane Martins, direto do Alerta Blue, nossa Defesa Civil. 7:29, agora 11 graus a temperatura. Quer ficar bem informado? Fica com a gente aqui na Clube até às 8 da manhã, sempre de segunda a sexta-feira.
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22: Bom, enquanto a gente segue aí com o tempo, previsão de tempo instável por vários dias, a gente sabe, a certeza que a gente tem aí é de que vai chover logo em seguida a melhora do tempo, não é? Tempos de El Niño, mas em Blumenau nós tivemos ontem, segunda-feira, feriado, 4 acidentes já de manhã cedo na rua Pastor Oswaldo Reis, ali no bairro Ribeirão Fresco, uma batida envolvendo Honda Fit e uma Honda Bis. A motociclista de 53 anos ficou ferida, foi atendida pelos bombeiros, não precisou ser hospitalizado, e o motorista do carro de 35 anos não se feriu. 1:15, rua Frei Stanislau Schett do bairro Água Verde, uma moto BMW F900 bateu contra um poste da rede elétrica e depois bateu em outro poste, é verdade. Ela bateu no primeiro poste e depois se chocou no segundo poste antes de o motociclista cair. Motociclista e o homem de 36 anos de idade ficou ferido, foi levado ao Hospital Santo Antônio, no bairro Água Verde, na General Osório. Também início da tarde, um Renault Clio e uma moto Honda CG 160 acabaram se chocando. Motociclista de 21 anos, mais a passageira de 20 anos de idade. Os dois ficaram feridos, foram encaminhados aí ao Hospital Santo Antônio. Motorista do carro não se feriu. 14:30, rua São Paulo, bairro Vitor Konder, Toyota Yaris, bateu na traseira de uma moto Honda CG 150 Titan. Motociclista caiu, a mulher de 23 anos ficou ferida e foi atendida pelos bombeiros, mas não precisou ser hospitalizada. O motorista do carro tinha 88 anos de idade, ele não se feriu aí nesse acidente. Acidentes aí registrados pela Guarda Municipal de Trânsito nas últimas 24 horas, mas nós tivemos aí também o que chamou atenção aqui no final de semana, no feriadão aqui como um todo, um carro que caiu numa ribanceira de 20 metros ali na BR-470 em Daial, no quilômetro 75, foi na tarde de sábado. Um automóvel da GM Sonic, placa Mercosul. Os primeiros atendimentos, o motorista de 31 anos, foram realizados aí pelos bombeiros da cidade de Presidente Getúlio. Eles passavam pelo local, acabaram atendendo e depois chegaram os bombeiros voluntários de Indaial e deram apoio aí no atendimento. A vítima do acidente, o motorista aí, o motorista de 31 anos, foi levado para o hospital com ferimentos médios. Mas olha só, carro caiu de uma ribanceira de 20 metros de altura no quilômetro 75 da BR-470 em Indaial. 7:32, 11 graus de temperatura. Trazer também o trânsito aqui em Blumenau nesse momento.
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22: Começo trazendo destaque aqui para a rua João Pessoa, bastante movimentada aqui nesse momento, desde a região aí da igreja, mais próximo aí também a rótula do Trevo do Tomil, já pega a fila também aí no Morro da Companhia, na Bruno Hering, bastante movimentada, tem registro de buraco aí também na descida, bem na curva ali, bem legal aquele buraco ali, atrapalha bastante, né? Também fila segue aí pela Erma Hering e vai até próximo à Alameda Rio Branco também, sentido centro. Temos também aqui filas hoje na Erma Hering, aliás, na Erma Usher, né? Filas que vão
2: desde a região aí do Quality Hotel, aí pega a Alameda Rio Branco, vai com fila até a 7 de setembro também. Depois, às 15 de novembro, com o trânsito um pouquinho mais ameno, e a Alameda, aliás, a Castelo Branco, nossa beira rio, vendo imagens aqui também, trânsito fluindo normalmente, sem maiores complicações. Tem uma lentidão, logo mais próximo é a ponte, devido ao semáforo, né? Depois, logo à frente, temos também mais retenção no trânsito na curva da prefeitura. Tá vindo pela 7 de setembro, filas que vêm desde a região aí da Humberto de Campos, que tem bastante movimento, também retenção mais fluindo ainda, né? Temos também alguma retenção, essa na 7 de setembro, vai até na Alameda hoje, hein? Passou aí do Shopping Neumarkt, chega em frente da Floriano Peixoto e vai até a Alameda Rio Branco, essa lentidão, depois acaba dissipando um pouco mais o trânsito. Tem filas aqui também na rua Itajaí, mais próximo aí à Ponte dos Arcos, aí na região da Texcotton, Hospital Santo Antônio também. Falar aqui também da região oeste, General Osório bastante movimentada, Guilherme Puerno, mais trânsito aí até do que a Johanov, e depois General Osório próximo ao período, ao presídio, aliás, naquele pedaço de espaço de pista ali, também um pouco mais complicado, um pouco mais movimentado, que até quem vai até na rua Bahia. Aí depois acaba dissipando um pouquinho mais. Vou atravessar aqui a ponte também do Baden Furt. Vamos chegar aqui, Werner Duve, bastante complicado hoje, hein? Passa da Filipe Paulo e a fila para quem vai acessar os marginais aí da BR-470. Mais lentidão, principalmente quem passa aí sentido Alto Vale. Tá vindo pelo complexo viário do Badenfurt, para acessar a marginal também você pega a lentidão e formação de filas. Passando pela 470, as lojas de automóveis, tudo mais ali, você vai pegar um pouquinho mais lentidão lá de embaixo no trevo do Celeiro do Vale. Quem vem pela Max Rumpel, também pela Engenheiro Ududê, que pega a lentidão e formação de filas desde a região do Ceasa. Engenheiro Dudê, que aliás bem movimentado hoje também na região aí da rua Marechal Rondon, também com bastante filas para quem acessa depois na Engenheiro Ududec. Falar também aqui da Frederico Yenes, bastante movimentada, lentidão e formação de filas, obra que não acaba, né? Tá lá o pessoal também reclamando bastante e bastante lentidão aí também nesse ponto ainda. Na Dr. Pedro Zimmermann, filas que vem desde a região da Erich Bells, passando aí pela Franz Wallis, com bastante movimento também na saída aí, Gustavo Zimmermann também com lentidão extrema nesse momento. Guilherme Scharf, 1º de janeiro, filas paradas aí também, filinha, pessoal na fila aí paradinho, tá esperando aí também a vez passar na rótula aí, bem complicado. Onde tem uma lentidão também um pouquinho fora do comum de novo, né, na 2 de setembro aí, na região aí da Cooper, da ponte da rua Santa Catarina, ponte da Itopava Norte, como é conhecida, bastante movimentada ainda também nesse momento. Pra ter uma ideia, na Frei José, que acessa aí a rua Bahia, depois da região aí do cemitério, também tem lentidão. Aquela rua que liga a Benjamin Constante, a rua Bahia, com formação de filas pouquinho fora da curva hoje, né? Informações atualizadas do trânsito para você, 470 com bastante fluxo, pessoal ainda voltando também até a PRF, tava falando que hoje tem um pouquinho mais de movimento, pessoal acabou deixando voltar para voltar hoje, é feriado em Curitiba, né? Muita gente descendo a serra ainda e depois sendo feriado hoje,
3: feriado,
2: né?
3: Feriado, o feriadão do feriadão, né?
2: Exatamente.
3: Ali, né? Na rua Pomerode, como é que tá ali perto da Ponte Salto ali, né?
2: A Pomerode tá até que tá fluindo o trânsito, sem maiores complicações, porém a Marechal Rondon bastante movimentada e a Engenheiro Udo Deck também com bastante movimento.
3: É que ali tem obras da repavimentação asfáltica na rua Pomerode em função da adutora que vai levar água aí para a futura ETA 5. Então, como tem obra, essas obras devem seguir a semana inteira, então. E aí pode ser que modifique um pouco o trânsito, pelo jeito tá afetando a Marechal Rondon também.
2: Também Engenheiro Dudê, que ali bastante movimentada nesse momento, nesse horário, né? Informações atualizadas para você aqui do trânsito, já tivemos ocorrências, tem a área policial também.
3: Vamos lá então para as ocorrências do setor policial. Olha só, um homem de 32 anos foi preso ontem à noite em Indaial, depois de uma tentativa de feminicídio aí no bairro Carijós. Segundo a polícia militar, ele tentou atacar uma mulher com uma faca. Durante a abordagem, ele também agrediu e ofendeu os policiais. A PM foi acionada em 9:15 da noite, recebeu uma denúncia de violência doméstica e encontraram um homem com comportamento agressivo. Ele tentou fugir durante a abordagem, deu socos, chutes contra os policiais, ainda algumas ofensas também. Inclusive um dos policiais relatou que ele ofendeu aí, fez ofensas de cunho racial contra um dos policiais. A vítima, essa mulher que foi vítima aí da tentativa de feminicídio, ela contou aos policiais que tinha fugido em uma kitnet para se proteger e uma amiga acabou intervindo, aí o homem tentou esfaqueá-la, né? Tentou esfaquear a mulher e conseguiu impedir, né? A amiga conseguiu impedir então que ela fosse atingida, as duas entraram numa casa, chamaram a PM e o homem continuava tentando entrar nessa casa, a faca usada na tentativa de agressão foi apreendida, os policiais encontraram também cocaína no bolso do homem, ele disse que era usuário de drogas e estava tentando matar a mulher, recebeu voz de prisão,
4: foi encaminhado aí para a delegacia de Polícia Civil aqui de Blumenau. Olha, um homem arrombou uma concessionária de motos aqui no bairro Ponta Aguda. Não fica muito longe da gente aqui, dá mais ou menos 1 quilômetro daqui da Rádio Clube.
2: Sim, sim.
4: Aqui na região da Rua das Missões, bairro Ponta Aguda. Esse homem de 32 anos foi preso em flagrante pela Polícia Militar. Ele arrombou a concessionária, ele quebrou os cadeados, ele estava usando uma barra de ferro, entrou nesse estabelecimento, mas ele foi surpreendido pela PM e fugiu pela PM, junto com os seguranças aí do local, só que ele desobedeceu ordens de parada, resistiu à prisão, segundo a guarnição policial. Depois de ser contido pelos PMs, o homem ficou ferido, foi atendido pelos bombeiros, ele chegou a ser levado para o Hospital Santo Antônio para avaliação médica, mas depois de ser liberado no hospital, foi para a central de plantão da Polícia Civil aqui de Blumenau. O representante da concessionária foi até o local, aí disponibilizou as imagens das câmeras de segurança à PM, então, né? Muito importante as imagens aí para poder ter certeza. Olha, eu queria que os bancos fizessem o mesmo que os lojistas fazem quando isso ocorre, né? Porque os lojistas, o que eles fazem? Lá tem a câmera de segurança. Libera essa imagem para a PM. Os bancos não fazem isso, né? Os bancos querem que você entre com um ofício, vai esperar um mês para a matriz do banco lá em São Paulo, lá não sei onde, autorizar. Depois de um mês, pode ser que libere ou não libere. Aí vai fazer o quê? Só vai juntar a peça para uma ação judicial, né? Mas quando você tem imagens de segurança, ajuda. Porque é o seguinte: conseguiram prender o cara. E vai que tinha mais alguém ajudando. Vai que tinha outra pessoa. É, então eles conseguem. E se o sujeito tivesse fugido também, né? Poder pegar essas imagens de segurança para poder averiguar como é que se deu a ação, né? Então, muito bom, hoje a maioria tem câmera de segurança, ajuda o trabalho da PM e depois ajuda o trabalho da Polícia Civil nas investigações. Olha, meu caro Edson, um homem foi preso com carro furtado após tentar fugir da Polícia Militar em Blumenau, isso foi na tarde de domingo, ali no Badenfurt. Esse homem de 36 anos foi preso por receptação dolosa. Ele foi localizado pela Polícia Militar com um carro que tinha o registro de furto, né? Era um Gol. Esse Gol estava circulando pela região, ele estava numa boa, né? Circulando aí, né? Tava aí metido a bonzão, circulando com o carro, mas o carro foi visto lá quando saía da rua Arnoldo Remer, e aí o momento que ele fugiu. Mas depois de buscas, ele foi localizado, só que ele estava acompanhado de uma mulher de 26 anos e de um outro homem de 25 anos. Os três foram conduzidos à central de Polícia Civil para os procedimentos legais, então, né? Agora a gente teve também aí um fato trágico no Alto Vale do Itajaí, né?
2: 7h40, tivemos sim. Após quase 29 horas de buscas, os bombeiros encontraram morto um menino de 4 anos que estava desaparecido em Ituporanga. Antônio Carlos Gomes Teixeira foi localizado no rio Itajaí do Sul, a cerca de 14 quilômetros do ponto onde teria entrado na água no bairro Salto Grande, né? A criança estava na casa de parentes e desapareceu durante o almoço de domingo. As buscas começaram depois que os pais perceberam que ele havia saído da residência. Com o rio cheio e forte correnteza, os bombeiros inicialmente fizeram buscas pelas margens e com drones também para facilitar. Nessa segunda-feira, após a redução do volume da água, as equipes passaram a utilizar embarcações. O corpo foi encontrado pouco antes das 18 horas entre duas pedras, depois que um morador percebeu algo estranho na água e acionou os bombeiros. A polícia científica foi chamada e a família comunicada. Família essa que morava a cerca de 200 metros aí do rio também, né? Lamentável a morte aí do pequeno menino aí do Antônio Carlos Gomes Teixeira.
4: 4 anos de idade, chegaram a fechar as comportas da barragem lá para poder ajudar nas buscas, né? Desse menino.
2: Para reduzir a correnteza do rio, inclusive.
4: A correnteza,
2: né?
4: E aí o desespero da família nessa situação lamentável, nossos sentimentos aí a todos os familiares. Em Pomerode, uma casa típica em Chaimel sofreu um princípio de incêndio, né? E dá uma dó, né? Porque a gente não tá falando fácil de falso em Chaimel, tá falando verdadeiro em Chaimel.
2: Sim.
4: Uma casa típica, né? Uma casa tradicional, pegou no telhado, pegou na cobertura, ela foi construída, né? Nesse regime aí de Enxemel, aquele tijolinho à vista também, isso foi no Alto da Serra, localidade de Alto da Serra, ontem, por volta de 7 horas da noite, o fogo danificou uma parte do telhado da casa, só que ele foi controlado pelos próprios moradores, até a chegada dos bombeiros voluntários, só que os bombeiros voluntários também, eles têm a técnica, né? Só, já apagaram o fogo, ok, mas viram que tinha muita fumaça dentro da casa, usaram até uma manta ali, tem uma manta que eles usam para identificar se o local tá aquecido ou não, e se aquele aquecimento é em função de que pode ter algum sinal de propagação de fogo, aí viram que ainda tinha
22: propagação de fogo, conseguiram resfriar todas as áreas, então, fizeram toda a inspeção da cobertura, e aí a energia elétrica também teve que ficar desligada porque a fiação foi comprometida. É uma casa antiga, e aí se tenta religar a energia elétrica, podia dar curto-circuito de novo. Esse é um negócio que muita gente, quando sofre um incêndio numa parte do imóvel, tem que saber, né? Você vai lá, religa, e às vezes a corrente de energia elétrica vai passar por aquela fiação queimada, pode dar um curto-circuito e pegar fogo de novo, né? E aí, nesse caso, não teve vítimas, ficou tudo bem com os moradores, mas como é uma casa histórica, uma casa aí no Estilém Chaimel, também todo um cuidado, ainda bem que pegou na parte do telhado aí, é passível aí de fazer uma pequena reforma, os ajustes aí, mas não danificou as estruturas da casa.
5: 7:43, 7:43, 14 graus a temperatura. Você vai participando com a gente, mandando mensagem também no 99119-2730. Sexta-feira tem rodízio de pizza para você, acompanhante aí da Pizzaria Zandoná. A gente vai em intervalo, daqui a pouco a gente volta também com os destaques aí do esporte, também tudo que rolou no final de semana e ainda também as loterias atualizadas para você aqui na Clube. Tá na Clube, tá bom demais.
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4: 7:49, 14 graus a temperatura. Olha, sexta-feira tem rodízio de pizza pra você, acompanhante. Manda uma mensagem no 991192730. 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Participa com a gente.

0: Campeonato Brasileiro, o pessoal tá tentando botar fogo aí no Campeonato Brasileiro, falando que estão faltando poucas rodadas, mas faltam ainda 11, 12 rodadas aí. Olha só, Bragantino no sábado perdeu em casa pro Bahia por 3-2. O São Paulo venceu o Atlético Mineiro ainda no sábado por 2-0 e teve clássico carioca, o Fluminense derrotando o Vasco por 1-0. Tudo isso no sábado. No domingo, 11 da manhã, o Coritiba perdeu em casa pro Mirassol por 2-1, fazendo com que o Mirassol saísse aí da zona de rebaixamento. Cruzeiro venceu o Atlético Paranaense no domingo por 3-1. Internacional perdendo em casa pro Santos por 3-2 e se atolando aí na zona de rebaixamento. E aí o jogo de destaque acabou sendo o Flamengo vencendo o Remo lá em Belém do Pará, com o estádio lá
1: Mangueirão
0: lotado, mas lotado de torcedores do Remo, com espaço reservado, é claro, para os flamenguistas. Não só a derrota do Flamengo lá por 1-0, mas que fez o Flamengo ocupar a liderança do Campeonato Brasileiro. Não é a primeira vez, mas é a primeira vez aí depois de muitas rodadas, quando o Palmeiras vinha liderando com uma boa folga. O Palmeiras empatou com o Botafogo lá no Rio de Janeiro, o Nilton Santos podia ter perdido até, né? Mas conseguiu, vamos dizer, conseguiu segurar o empate, tentou a vitória para alcançar o Flamengo, não deu, e o Palmeiras segue na segunda colocação. Fechando a rodada aí no domingo, olha a Chape, hein? A Chape venceu o Corinthians lá em São Paulo por 2-1.
1: São Paulo.
0: Achava impossível isso. É, Corinthians começou ganhando, né?
1: Comemoraram como se fosse título, viu?
0: É. Só que a Chape tá lá em último lugar com 17 pontos, ela tá a 11 pontos para sair da degola. Muito difícil, ela só, ela tem 13 jogos pela frente, tem que tirar, ela teria que tirar em tese 11 pontos em 13 jogos, 11 de diferença, mas ela teria que fazer aí mais ou menos aí 28 pontos em 11 jogos. Isso dá quase, olha só, 28 pontos em 11 jogos, tem que ganhar quase todos.
1: Todos. Empatar dois, no máximo, dois, três.
0: Vai ter que ganhar, digamos, ganhar 8 e empatar 3.
1: Pelo menos.
0: Dos 11 que tem. Pelo menos. Para chegar nos 45, que não garante. E ontem teve vitória vencendo o Grêmio por 1-0, fechando aí a rodada, né?
1: Exatamente, né? Destaque aí para a defesa do lado. O Remo lá, o goleiro pegou uma bola do Pedro, que foi um negócio fantástico, assim, na linha do gol, em cima, ele pulou, cabeceou, conseguiu tirar a bola e não foi gol, viu? O Pedro botou a mão na cabeça, disse, como é que ele pegou essa bola?
0: Lá na Globo ele ganhou o prêmio lá, o craque do jogo, né?
1: Exatamente.
0: Por essa defesa, certo?
1: Exatamente. E aí é difícil o goleiro ganhar isso, hein? Hoje tem Comembol também, né? Hoje vai ter Fluminense e Platense, né? Vai ter pela Libertadores, temos também Independente Santa Fé e Vasco pela Sul-Americana, 19h, e teremos também Boca Juniors e São Paulo pela Sul-Americana, tudo isso hoje, né? Tivemos também aí no domingo, tivemos ainda Metropolitano e Marcílio Dias. Metropolitano jogou em casa e acabou perdendo por 5-0, isso pela Copa Santa Catarina, né? Tava bastante movimentado aí também a região, aliás, foi ontem, né? Ontem, segunda-feira, não foi nem domingo, foi ontem, e teve bastante movimentação ali na região também. Fala também de Fórmula 1, tivemos bastante repercussão aí na Fórmula 1, quando Kimi Antonelli acabou ganhando o Grande Prêmio da Itália, né? Em Monza, ele subiu 18 posições, Arnaldo, 18 posições. Lá de trás tinha sido punido por usar algumas coisas a mais aí no motor, que não podia, e acabou daí com o motor novo, passando 18 e foi para primeiro lugar.
0: Eu só lembro fazer isso o Alan Prost uma vez, né? Mas não sei quantos já fizeram, né?
1: Que com outros carros, com outras tecnologias e tudo mais, mas era uma corrida no braço, né? Ali era no braço mesmo, né? Aí George Russell, que era o companheiro de equipe, acabou ficando em segundo. O Hamilton acabou também largando aí na décima, né? Caiu para décima posição depois de ter sido fechado aí pelo Leclerc. O Gabriel Bortoleto bateu na trave para pontuar e ficou na 11ª. No décimo ele pontuaria, mas acabou aí ficando na 11ª posição. São informações do esporte para você aqui na Clube, trazer também aí as loterias.
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1: Mais uma vez está acumulada aí a Mega Sena, né? Não tivemos acertadores, hoje tem mais um concurso, boa sorte aos apostadores, concurso que é realizado sempre no domingo pela manhã, né? 10h, agora não mais no sábado à noite. Deixa eu trazer aqui então as loterias, o site não abriu, que legal, hein? Vamos lá então trazer as loterias atualizadas para você aqui na Clube. Bom, Mega Sena tá acumulada em 70 milhões, né? Dezenas do último domingo, 08, 17, 24, 43, 47 e 58, hoje tem mais um concurso, né? Loto Fácil tá naquele jeito lá de 300 milhões, né? Loto Fácil da Independência, né? Você pode apostar também aí nas casas lotéricas. A Quina tá acumulada também 18,5 milhões, 13, 15, 44, 47 e 79. Loto Mania também tá acumulada em 5 milhões, Time Mania também acumulada mais uma vez. O time do coração foi o Vasco da Gama, 07, 27, 31, 36, 66, 73 e 80, os números sorteados no último domingo. São informações na Clube aqui nos 89,1. A gente vai trazer também o giro de notícias para você, tudo que a gente repercutiu e trouxe hoje nessa edição.
0: Olha, hoje a gente falou aí sobre a Cuca, né? Mais um recorde de Blumenau com a Cuca, maior Cuca do Brasil. Sétima vez, né? Ocupando esse recorde aí, teve o desfile de 7 de setembro, reunindo 76 grupos aqui em Blumenau. E nas ocorrências no setor da segurança, a gente falou aí sobre o homem preso após arrombar uma concessionária de motos aqui no bairro Ponta Aguda, em Blumenau. Também a casa típica em Chamel sofrendo o princípio de incêndio em Pomerode. Lamentável, né? A notícia do menino de 4 anos com autismo encontrado morto num rio lá em Ituporanga, no Alto Vale do Itajaí, e outras informações mais que a gente falou no Bom Dia Clube.
1: 7:55, 14 graus a temperatura. Te vai agora pro intervalo e daqui a pouquinho tem o Clube do Fã e a gente volta amanhã também com mais Bom Dia Clube, mas sempre com o apoio e patrocínio aqui, o cafezinho delicioso da Café do Arte Café, né? 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
0: Já
1: com
0: tá
1: cara de segunda.
0: Já tá pago, pode descer lá.
1: Então tá bom, combinado. E tá, tá na Clube?
0: Tá bom demais.
1: Valeu.
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conhecida como Público 8, cuja última atualização, né, foi em junho de 2024, termina agora quinta-feira, dia 10. Bom, a medida faz parte da ação de qualificação cadastral do governo federal, que busca garantir que o auxílio chegue a quem realmente se enquadra nas regras. Bom, para verificar a situação do seu benefício, o responsável familiar pode realizar a consulta por meio de diferentes canais oficiais, tá? A informação sobre o bloqueio geralmente é acompanhada por uma mensagem explicando o motivo e a ação necessária. Para

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8:32. 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

0: dia, galerinha da Clube. Respondendo a enquete aí, tem várias. Parece que a minha língua enrola do nada, aquela coisa inexplicável. Um momento que eu vou tentar falar, você vai entender. Se é difícil falar, imagina escrevendo.
1: Vamos lá.
0: Excelone delatário. Não sai o trem.
1: Como é que é?
0: Não sai de forma alguma. Já tentei falar pausado, já tentei falar várias coisas, mas não sai não.
1: De novo, de novo.
0: Excelone delatário. Não sai o trem. A lástima. Tá na Clube? Tá bom demais.
1: Ô, Luizão.
2: Rapaz, tá certo isso?
1: Não, não tá certo não, né? Agora tem o WS com o Rei Vaqueiro aqui na Clube. Disco.

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1: E atenção, motorista, a partir de hoje, ruas do entorno da Vila Germânica terão interdições para montagem da 41ª edição da Oktoberfest Blumenau. Da rua Albert Stein, o bloqueio será total nos dois sentidos. Já na rua Ebert Helmut, a interdição será do lado direito, no trecho entre a rua Albert Stein e o portão de emergência da Vila Germânica. A orientação é para que os motoristas fiquem atentos à sinalização e, sempre que possível, utilizem rotas alternativas. As alterações do trânsito ocorrem durante o período de montagem da estrutura da festa. Lembrando que a 41ª edição da Oktoberfest Blumenau será realizada entre os dias 7 e 25 de outubro.
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0: 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Tá começando também a sequência Clube pra você anotar

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6: E Blumenau aplicou 12.360 doses de vacinas em crianças e adolescentes de até 15 anos durante a campanha nacional de multivacinação. A ação foi realizada entre os dias 3 de agosto e 1º de setembro. Para ampliar o acesso, a prefeitura também manteve salas temporárias de vacinação em shoppings da cidade. As crianças de até 5 anos formaram o principal público da campanha e concentraram o maior número de doses aplicadas. Entre os imunizantes, a vacina contra a gripe foi a mais procurada. O balanço, porém, acende um alerta para cobertura vacinal. Entre as crianças menores de um ano, a maioria das vacinas atinge índices de 80% e 90% do público-alvo.
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0: concorrer aos dois ingressos pro evento do ano. 15 anos de Zenete Cristiano, o maior show da nossa história. Já já tem o ganhador ou ganhadora. E aí, a pergunta de hoje é aquela, né? Qual palavra você precisa parar, pensar antes de escrever? Ou até pedir ajuda, ajuda aí do corretor, né? Ô Washington, bom dia, me fala aí, vai.
1: Bom dia, família Clube FM. Bom dia, Marco Braga. Bom dia. Aqui é o Oscar do Valparaíso, motorista de aplicativo ligadinho na Clube. Então, a palavra que eu tenho que pensar muito antes de escrever é excêntrico. Para mim, às vezes é meio complicado. Então, tem que parar para pensar para escrever.
0: Tá certo.
1: Coloca no som Deus aí, tá, Clube? Tá bom demais.
0: Ô, Oscar, vou dar uma dica para você, ó. Em vez de falar excêntrico, você fala mais ou menos assim, ó. Presta atenção, ó.
2: Esse cara é muito diferente.

0: Clube Rádio Oficial da Música Boa, Bruno Mars, When I Was Your Man. E tá na hora.
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1: Segundou, minha gente. Só que não, né? Hoje é terça já. Se perdeu aí também? Hoje é segunda-feira, nada disso. Hoje é terça-feira, coisa boa, né? Semaninha mais curta, depois o feriadão. E aí, aproveitou, curtiu bem de boa? Eu sou Edson Gold, fazendo companhia até o meio-dia com muita música. Informação, tem prêmios pra você também. Manda essa mensagem aqui pra gente no 99119-2730. Nome completo, bairro Cidade, tá bom? Interage com a gente, mandando seu alôzinho, concorrendo ao almoço pra você e acompanhante lá no Rancho do Italiano. 99119-2730. Lembrar que na quinta-feira tem também o sorteio de pizza, tá? Pizza da Dui Fratelli é lá no Instagram. Curte, marca, segue, compartilha. Quinta-feira eu quero dar essa pizza de presente pra você. 35 centímetros salgada, mais um abroto doce, mais refri de 1,5 litro. Bora começar mais uma semana já na terça-feira, depois amanhã é quarta, né? Depois amanhã já é quinta e sextou e assim vai, né? Amanhã já é quarta-feira, rapidinho, rapidinho, você mata a semana aí. Bora começar em alto astral com o Henrique Juliano e o Arranhão. Bora lá então, né? Bora de arranhão aqui na clube. 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

0: Clube tá bom demais. Felipe Rodrigo ignora, fechou na primeira sequência aqui do nosso Pediu Tocou. Participação aqui da Vanessa do bairro Fortaleza. Pediu só pra curtir, né? Abraço pra você, obrigado pela companhia. Temos também aqui participação da Melita Rainer, beijo grande lá de Benedito Novo, curtindo a programação, valeu, tamo junto, né? Mandou mensagem aqui também, boa semana pra você, mandou o Jonas, valeu, pra você também, obrigado pela companhia. 991192730, lembrando que hoje nós temos também sorteio aqui de almoço pra você, acompanhante, lá no Rancho do Italiano, tá afim? Participa com a gente, manda seu alô, recado pelo WhatsApp também, tá? Mandar um abraço aqui também, o Márcio Toretti, motorista aplicativo, obrigado pela companhia, tamo junto. Alô também aqui da Rafa, tudo bem Rafa? Salto do Norte, quero participar dos sorteios, quero esse almoço, tá concorrendo. Plantão da Clube. Muito bem, vamos trazer aqui a previsão do tempo também, você ligado aqui na programação Clube. Tatiane Martins traz informações atualizadas, como é que fica o tempo para esta terça-feira? Parece que vem chuva amanhã, né? Fala aí Tati, bom dia.
1: Bom dia a todos os ouvintes do programa Bom Dia Clube. Nesta terça-feira, vamos manter essa condição de presença e variação de nebulosidade aqui na região de Blumenau. As aberturas de sol ocorrem entre o período da manhã e da tarde de hoje, favorecendo a elevação gradual da temperatura e deixando a tarde desta terça-feira com sensação térmica agradável, máxima hoje oscilando em torno dos 23 graus. A partir de amanhã, vamos ter o retorno da condição de tempo instável. Um fluxo de ar quente e úmido fica direcionado para Santa Catarina, favorecendo a ocorrência de chuva persistente aqui na região de Blumenau. Chuva que começa a partir da manhã, da quarta-feira, e se estende ao restante do dia, com intensidade que vai variar entre fraca e moderada com trovoadas. Não dá para descartar nesse período, inclusive, o risco para alguma chuva intensa em curto espaço de tempo. Além disso, essa condição de instabilidade e chuva persistente se mantém também entre quinta e sexta-feira. Da Defesa Civil de Blumenau, meteorologista Tatiane Martins.
0: Tá certo, Tati, obrigado pelas informações. Daqui a pouco você pode voltar atualizando o nosso Ouvinte Clube. Previsão do tempo, você fica sabendo aqui também.
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0: Agora só para as velhinhas, começando pelo mundo dos famosos. Hoje é aniversário da cantora Pink, né? A cantora norte-americana, sucessos como Get the Party Started, Just Give Me a Reason, entre outros também, né? Já vendeu mais de 135 milhões de discos no mundo todo, 60 milhões de álbuns e 75 milhões de singles. Vendeu bem ela, né? 47 anos tem a Pink. Leandra Leal, também atriz brasileira, ficou conhecida em seus trabalhos em novelas, e séries e filmes também, como Senhora do Destino, Cheia de Charme, Império, entre outros também, né? Ela está completando 44 anos. Você veio na última novela, inclusive, né? Temos também quem mais aniversário hoje no mundo dos famosos, seriam eles, né? Na verdade, quem está de aniversário hoje é a Lili. Tudo bem, Lili? Abraço para você, parabéns, felicidades. Ela é do bairro Tribes, completando mais um ano de vida. Quem mais está de aniversário hoje é a Jucineia, que é de Gaspar. Parabéns, seja um dia bem especial para você também. Felicidades, muitos anos de vida. Agora, se você está de aniversário e não foi citado, fica aqui nosso beijo, abraço e parabéns.
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0: Pediu, tocou de volta. Participações, recados pelo WhatsApp valem almoço pra você, acompanhante lá no Rancho do Italiano, 991192730. Abraço aí pra Giocelli Nicoletti Costa, bairro Água Verde, né? É, queria ouvir Ana Castela, não te esqueci, né? Oferecer pra filha Júlia também. Abraço, obrigado pela companhia. A Simone também tá com a gente, abraço. Juarez Rosa, obrigado pela companhia, tamo junto aqui na Clube, vamos tocar Ana Castela daqui a pouquinho. Agora 10:25, Cristiano Araújo.
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0: 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Matheus e Cauã, Laona Prado, admita. 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Muito bem, hora de informações aqui na Clube 89,1. Você sintoniza também, ouve música boa, ouve também e ganha prêmios, aliás, né? E ouve também informações para você começar bem o seu dia, bem informado. Ao longo de toda a programação, a gente vai atualizando você. Maurício Catani, muito bom dia.
1: Oi, Edson, bom dia para você, provavelmente ligado aqui na Clube nesta terça-feira pós-feriado, né?
0: Feriadão,
1: na verdade.
0: Um cara de segunda-feira hoje,
1: é verdade,
0: né? Vamos combinar, né? Aí amanhã já é quarta e quinta e sexta. Sextou. Hoje é dia mundial da alfabetização, importantíssimo. Sim. Dia de Santo Adriano. Nem sabia que era santo. Dia Nossa Senhora da Natividade, aniversário da cidade de Vitória, também aniversário de São Luís do Maranhão, Dia Nacional de Luta por Medicamento, importantíssimo, né? Dia Mundial da Fisioterapia, também um dia você vai precisar de uma, e também Dia Mundial da Fibrose Cística. Muito bem. Informações aqui na Clube, bora de informações com ele, Maurício Catani.
1: Vamos lá trazer informações aqui, informação do trânsito, inclusive para os motoristas que circulam aqui pela cidade de Blumenau, porque a partir de hoje, ruas da região ali da Vila Germânica terão interdições para montagem da 41ª edição da Oktoberfest, viu, Edson?
0: Uhum.
1: Na Humberto Stey, o bloqueio será total nos dois sentidos. Já na rua Ebert Helmut, a interdição será do lado direito, entre Humberto Stey e o portão de emergência da Vila Germânica. Os motoristas devem ficar atentos à sinalização e, sempre que possível, utilizar rotas alternativas. Agora pela manhã, inclusive, passei por lá, já está tudo sinalizado. Na verdade, já tem esse bloqueio acontecendo ali na rua Humberto Stey por conta da montagem da Oktoberfest Blumenau.
0: Exatamente. Exatamente, fica até pós-outubro aí, um tempinho depois também, né? Fica
1: bloqueado. Desmontagem, então.
0: Desmontagem, aquele negócio todo, né? Mas é importante você ter essa atenção também, que às vezes você faz o trajeto por ali utilizando a Albert Stein, aí acaba complicando, né? Tem outras ruas alternativas também, mas tradicionalmente nessa época do ano tem essa interdição para montagem também das estruturas.
1: Inclusive faltam 29 dias, né? Para a maior festa alemã das Américas, vem com novidades, inclusive a Oktoberfest deste ano.
0: Uhum.
1: Tem os jogos germânicos, tem atrações internacionais novas, confirmadas também.
0: Isso.
1: E também vai ter os sucessos do ano passado.
0: É, o Festival de Dança, inclusive,
1: Festival,
0: né?
1: Festival de Dança Germânicas,
0: é isso.
1: Né? E a história também do Galegão.
0: Exatamente.
1: Do Galegão vai continuar.
0: Que fez sucesso, né? Muito sucesso, inclusive, né? Inclusive, deram uma reformada ali na passarela, tudo deixaram mais bonitinho e tal. Eu só acho.
1: Tá coberta a passarela agora, né?
0: Tá coberta?
1: Tá coberto.
0: Não acredito.
1: Sim.
0: Sério?
1: Sim.
0: Ouviram minhas reclamações? Porque ano passado, pra atravessar ali, tinha época de chuva,
1: sim,
0: né? A gente sabe, né? Era complicado. Até pras bandas chegarem lá, era um pouquinho mais complicado, que daí tem instrumento, aquele negócio todo. Aí, se tivesse coberto, ia ficar muito mais fácil, né? A única coisa que eu ainda tenho receio. São aqueles caninhos de escoamento de água ali que passam celular. São canos que passam por cima. Passando pela passarela, você passa por cima da Humberto de Campos e tem uns caninhos ali redondinhos, 75 milímetros, eu acho que é.
1: Uhum.
0: E aí escorre a água ali, né? Ainda é perigoso para cair objetos lá embaixo em quem passa, né? Eu acho ainda um. Não, sim, sei, talvez mudaram, talvez, uhum, colocaram uma telinha, alguma coisa para segurar ali, mas era perigoso. Mas que bom que cobriram ela. Olha,
1: sim, tá,
0: que
1: foi,
0: legal.
1: Foi coberta, né?
0: Que bom, que bom. Eu vou começar a usar a estrutura mais, né? Porque ano passado aí com a chuva foi mais complicado. Esse ano, aí tendo festival, tendo acesso também ao Galegão também, inclusive os jogos aí germânicos.
1: Germânico, né? Vai, exatamente, ser ali do lado, no,
0: isso,
1: junto com a Profamília, né?
0: Exato, exato, e tem uma estrutura lá montada.
1: Passei,
0: né,
1: agora de manhã lá, tava a máquina já trabalhando ali naquele terreno do lado, onde, olha, era para ser o centro de convenções.
0: Né? Que legal, hein? Que legal, será que vai sair centro? Estão esperando já um tempinho esse centro de convenções aí, né? E Blumenau precisa, né? Porque a Vila Germânica, prova disso foi a Febratex, né? A gente já sabe que ficou pequeno, tivemos que fazer mais estrutura para englobar esses eventos de grande porte aí. Vamos
1: e,
0: lá, que
1: e
0: mais?
1: Ainda falando da Oktoberfest, haverá um desfile a mais neste ano, no dia 12 de outubro, feriado nacional.
0: Segunda-feira.
1: Né? Serão 8 desfiles oficiais, 7 na rua 15 de novembro e 1 lá na Vila Itoupava, como todos os anos acontece.
0: Tradicionalmente, né? Então que venha, né? Let's get los! Vamos lá, o que mais nós temos?
1: Mais informação agora para o nosso ouvinte ligado por aqui na Clube, nesta manhã de terça-feira. Tem uma informação aqui do Alto Vale do Itajaí. Uma notícia que chegou ontem, inclusive, teve uma grande mobilização lá no Alto Vale, viu, Edson? Envolvendo uma criança, inclusive, que após 29 horas de buscas, os bombeiros encontraram, infelizmente, sem vida, um menino de 4 anos que estava desaparecido em Ituporanga, lá no Alto Vale.
0: Lamentável.
1: Né? A criança foi localizada no rio Itajaí do Sul, a cerca de 14 quilômetros do ponto onde teria entrado na água. Antônio Carlos Gomes Teixeira desapareceu na tarde do último domingo, enquanto estava na casa de parentes. Segundo a família, ele saiu pela porta da casa durante um almoço e foi visto muito próximo do rio. As buscas mobilizaram as equipes dos bombeiros, da Defesa Civil e, claro, também de moradores que ajudaram. E ontem, segunda-feira, as comportas da barragem lá de Tuporanga foram fechadas, inclusive para reduzir a correnteza e permitir o uso de embarcações. O corpo foi encontrado pouco antes das 6 da tarde, entre pedras e próximo à superfície da água, e a polícia científica foi acionada para os procedimentos necessários. Infelizmente, uma tragédia no Alto Vale do Itajaí, uma criança apenas de 4 anos de idade acabou morrendo afogada, então, lá no rio Itajaí do Sul.
0: Lamentável, né? Inclusive, foram 14 quilômetros abaixo, o rio abaixo, onde foi encontrado o corpo também, né? Essa casa fica próximo do rio, 200 metros basicamente do rio, segundo relatos e informações também, né? E ele acabou saindo, foi para perto do rio e infelizmente veio a se afogar e foi encontrado. Ainda bem que encontraram também, né? Porque senão a família, o sofrimento da família ainda é maior quando não encontra o corpo, fica naquela incerteza, né? Mas nossos sentimentos e pêsames a toda a família também. Temos mais alguma informação?
1: Tem sim, tem mais uma última informação, mudar um pouquinho de assunto agora, porque Blumenau entrou novamente pro livro dos recordes, né? Com uma das tradições mais doces aqui da cidade.
0: Ah, é cuca, né?
1: É da coisa cuca boa. Gigante, eu tô falando, com 202 metros de comprimento e cerca de 1,6 tonelada, foi produzida e servida ontem, dia 7, no feriado, durante as comemorações aí dos 176 anos aqui de Blumenau. A marca foi registrada pelo Ranking Brasil como a maior cuca do Brasil, tamanho de 202 metros, faz referência aí aos 202 anos da imigração alemã no Brasil. Sabe quantas pessoas estavam envolvidas aí para produzir? Quanto tempo eles demoraram?
0: Quanto?
1: 24 horas para fazer a receita.
0: Foi rápido, hein?
1: E mais de 25 padeiros trabalharam. Nossa, aí para dar conta aí dessa cuca, né?
0: É muita coisa, hein? É muita coisa, é muita coisa. É 202 metros, de cuca, né? Isso dá uma tonelada aí?
1: 1.600, né?
0: 1.600 quilos?
1: Isso.
0: Mas é muita cuca, né? Eu queria saber quantas pessoas comeram isso aí. E 25 fizeram, tudo bem, né?
1: Depois ela foi distribuída de graça para os moradores. Sim. Que participaram lá das comemorações, e foram 8 sabores, né? Farofa, farofa com banana tradicional, né? Boa. Farofa com chocolate branco. Nossa. Chocolate com farofa, abacaxi com farofa, teve de linguiça com farofa também.
0: Nossa.
1: Nozes com nata e maçã com nozes e farofa, esses foram os sabores, então, que o pessoal aí degustou no dia de ontem aí nessa tradição aqui de Blumenau, que faz parte aí das programações desde o ano de 2018.
0: O pessoal da intendência lá da Vila Topá podia ter trazido aqui na Força do Rádio também uma cuca, né? Depois tanta cuca, né? Podia ter trazido, entrevistava o pessoal aqui, ó, trazíamos um pedacinho de cuca também, a gente ia gostar, né? É. E depois um quilo, 1,6 tonelada, olha, é cuca, hein?
1: É cuca. Força de cuca.
0: É muita força, queria saber quem comeu isso tudo. Vai gostar de cuca sim, mas também com essa variedade de sabores, né? Bem interessante, né? Muito bem, 10h43, 21 graus a temperatura em Blumenau. Fechamos por aqui a nossa edição do Clube Online, mas ele volta daqui a pouquinho com mais informações também em 89.1, né? Lembrando que amanhã vem chuva, hein?
1: Pois então, né?
0: Vamos se preparar mais uma vez aí para um período chuvoso aqui em Blumenau. E depois da chuva vem a bonança, com certeza, né? E tá na Clube?
1: Tá bom demais.
0: Valeu.
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1: Clube tá bom demais, Fred, Fabrício, você não cuidou. 991192730 tem almoço para você, acompanhante, lá no Rancho do Italiano. 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
4: Tá na Clube, tá bom demais.
1: Uma excelente terça-feira, bom dia.
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1: Tá na Clube, tá bom demais.
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3: É assim. Pediu.
1: Pediu, tocou, tá de volta. Mais participações, mais recados. Seu alô também através do nosso WhatsApp no 991192730. Tem mais aniversariante hoje, né? Liciane, tudo bem, Liciane? A sua irmã não te esqueceu, não, viu? A Lucimara Bartel, da Fortaleza Alta, manda abraço para a irmã Liciane. Tá de aniversário hoje. Parabéns, Liciane. Ô, Liciane e Lucimara já participem da promoção lá do bolo da padaria Bublitz, né? Vai que sai um bolo delicioso pra vocês, hã? Hã? Manda aí sua mensagem também pelo nosso WhatsApp. Também no Instagram, né? Arroba Clube Blumenau, tá bom? Parabéns aí pra Liciane de aniversário hoje. Valeu, Lucimara, beijo grande, bom dia também, boa semana. Liege tá com a gente, Liege Goulart, Bairro Velha, quero participar dos sorteios. Pediram Ana Castela antes, né? Vamos tocar agora.

0: Clube tá bom demais. Maurício Eduardo, solteira no mundo. Bom dia especial pra você ligado com a gente, mandando mensagem, mandando seu alô, recado, concorrendo também aos prêmios. Hoje tem almoço pra você e acompanhante lá no Rancho do Italiano, né? Nossa unidade móvel tá circulando pela cidade com Daniel Rodrigues. Eu vou falar também aí do trevo, aí trevo não, da região aí da Itopavazinha, né? Frederico Iens em trânsito parado, congestionado, coisa tá feia por lá, meu amigo, minha amiga. Se puder pegar a rota alternativa, muito mais fácil, né? Vai trazendo as atualizações e informações pra você aqui na Clube, né? A gente sabe que a obra tá lá, tá complicada, né? E acaba causando bastante transtorno ali, principalmente nessa região da Frederico Iens, que tá assim um cenário de guerra, né? Vamos combinar, né? Aí o trânsito tá bem complicado naquela região, que traz as nossas informações aqui também com o Daniel Rodrigues, direto da nossa unidade móvel. Agora 11:03, 21 graus a temperatura. Fica ligado aqui na Clube, que tem música, tem prêmio, tem informação.
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7: Bora ficar numa boa, só música de qualidade pra você começar bem a sua terça-feira, seu início de semana também, né? Afinal de contas, tá com cara de segunda, né? Fala pra mim. Não tá com cara de segunda hoje? 991192730. Manda seu alôzinho, seu recado aqui. Concorre também aos prêmios de almoço pra você, acompanhante, lá no Rancho do Italiano. Pra começar, tem tema de filme, né? Armageddon, Aerosmith, I Don't Wanna Miss a Thing.

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3: Que vai em prédio, né?

Tá na Clube, tá bom demais. Você curtiu aqui Hungria e Paulo Pires, assunto. Bora pra recados? Tem um montão aqui, né? Gorete Passos tá participando com a gente, Bairro Progresso. Abraço, boa semana, tá? Boa produção aí também. É, feliz terça-feira, mandou aqui a Rosemary. Tudo bem, Rosemary? Rubia Lemp, que tá com a gente também. Abraço, obrigado pela companhia. Beijo grande, tá? Beatriz Oliveira também. Quem mais? O Adenilson, ligado com a gente. Valeu, parceiro. Adenilson Kraus, Velha Central. Rosinei Francês também, obrigado pela companhia. Mandar alô também aqui para Marilise Franz. Tudo bem, bom dia. Sara também ligada com a gente, valeu. Israel Frederico Schwartz também, bairro Fortaleza. Abraço também para o Cássio, né? Aqui quem fala é o Cássio, tô ligado todo dia na programação. Cássio, tamo junto, viu? Obrigado pela parceria aí também, sempre ligadinho aqui na Clube. Valdete, bom dia. A Ivone Morte, a Edileia Hansen, almoço no Rancho Italiano é o melhor, viu? Muito bem, na melhor rádio também, né? Tá na Clube, tá bom demais. Alejandro Santos canta pra você.

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Para Clube tá bom demais, Gustavo Mioto, fake news, né? Ninguém gosta disso, né? 11:44, 22 graus a temperatura, pode participar com a gente, tem almoço para você acompanhante lá no Rancho do Italiano, 991192730. Tem mais participação, né? A Marlene Vachilevski de Blumenau, eu quero a pizza, não é pizza hoje, na pizza, a pizza foi semana passada que você mandou, né? Na quinta-feira, eu quero almoço, então tá bom, um abraço para você, obrigado. A Jani Litke também tá com a gente, obrigado Jani, obrigado pela companhia. Sandra Mor também, vizinha, que ponta aguda, né? Tô sabendo. Sandra, beijo pra você, obrigado pela participação, tá? Tá concorrendo também aqui ao almoço no Rancho do Italiano. O Marcelo Rainer também, João Neves também, motorista e aplicativo, sempre ligado aqui na Clube. Valeu, parceiro!

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5: 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Está na Clube? Tá bom demais.
4: Tá certo. 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
4: Nota de falecimento. O Plano Boa Vida informa. Faleceu ontem, dia 7, a senhora Lourdes André. Deixe enlutados familiares e amigos. O velório aconteceu na Capela Jardim da Saudade e a despedida foi realizada hoje, dia 8, às 9 horas, no cemitério Jardim da Saudade. O Plano Boa Vida informou o falecimento da senhora Lourdes André.
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0: 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Muito bem, bora com mais.
4: mais informações aqui direto da redação do Grupo A Força do Rádio. A gente vai trazer Maurício Catani atualizando as informações para você, ouvinte Clube. Quer ficar bem informado? Tem que ficar aqui na Clube, né? Em 89.1. Maurício Catani, fala aí pra gente, trazendo informações atualizadas. Bom dia.
9: Oi, Edson e ouvintes, estou chegando por aqui mais uma vez diretamente do Grupo Força do Rádio, da nossa redação, e Blumenau entrou novamente pro livro dos recordes com uma cuca gigante de 202 metros de comprimento e cerca de 1,6 tonelada. A receita foi produzida por mais de 25 padeiros durante cerca de 24 horas e servida ontem, dia 7, durante as comemorações dos 176 anos aqui da cidade. O Ranking Brasil registrou a marca como a maior cuca do país. O tamanho faz referência aos 202 anos da imigração alemã. A cuca teve 8 sabores e após o corte foi distribuída de graça para os moradores. A tradição faz parte das comemorações do aniversário de Blumenau desde o ano de 2018. Mais informações você já sabe lá no arroba Clube Blumenau. E tá na Clube? Tá bom demais.
4: Tá certo. Abraço para você, Maurício Catani, para você ligado aqui na Clube em 89,1.
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3: Olha a última sequência de músicas aqui na Clube em 89,1. Você manda mensagem, concorre também ao almoço pra você acompanhante no Rancho Italiano. Última música aqui com Cleiton e Romário, Zé Neto e Cristiano.

0: Clube tá bom demais. Cleiton Romário, Zanetti e Cristiano, Não Namora, pra fechar aqui mais uma sequência.
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0: Tá sendo almoço pra você e acompanhante lá no Rancho do Italiano. Você participou com a gente, mandou mensagem, tá concorrendo também aos prêmios aqui na programação. 991192730, nome completo, bairro ou cidade, e você concorre aos prêmios também na programação, tá bom? Deixa eu ver aqui, quem se deu muito bem com o almoço foi a Marlene, Marlene Vasilevski, né? Mandou recadinho aqui, final telefone 7705, almoço no Rancho Italiano é seu, parabéns, faturando prêmios na programação, clube pode comemorar. Vem aí o nosso show do intervalo, depois logo na sequência tem um horário político e também depois temos o nosso amor sem fim pra você se apaixonar aqui na clube. Tá na clube, tá bom demais.
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0: Esse momento é especial, hein? Você ligado em todo o Brasil, obrigado pela sua sintonia, pelo rádio, pela internet, que coisa boa sentir essa energia junto com você ligado aqui com a clube. Combinado? Ó, esse espaço aqui é todo seu, tá? Pra você expressar todo carinho e sentimento. Paulo, sua vez, conta pra gente.
2: Só tô passando aí pra falar pro meu amor, a Renata, que ela é muito importante na minha vida. Sem ela as coisas não estariam dando certo como estão, que tudo que está acontecendo é por causa dela. Então muito obrigado por você existir na minha vida, você e a nossa filha, amo muito vocês. E aqui é clube, tá na clube, tá bom demais.

tá na clube, tá bom demais. Ellie Goulding, Love Me Like You Do, pra você acompanhando o nosso amor sem fim. É muita emoção no seu rádio. Nessa terça-feira, bom demais estar junto com você, ó. Mandar um super abraço pra Thalita, pro Lucas e o Jefferson. Turma boa acompanhando no Recanto. Alô, Carangola, Israel, Michele e Fábio.

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0: Henrique e Juliano.
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Tá bom demais.

tá bom demais. Prepare o seu coração e as suas emoções, porque a saudade agora é de 2003 e o tema da novela Mulheres Apaixonadas. A Clube é especialista, hein? Em tocar o seu coração, em mexer com as suas emoções. É a velha

0: você o melhor ouvinte do mundo. Cristina Correia Dias do Cruzeiro. Final do telefone 6000. Parabéns pra você!
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0: demais. Vai começar a sequência.
1: Vai sequência.
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0: 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Te falar uma coisa, hein?

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0: Tá bom demais, é Justin Bieber e a música Baby na sequência Clube.
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0: Sempre com muita informação na sua tarde com a Babi chegando, Babi.
2: Boa tarde, Ed, tudo bem?
0: Tudo bem, com você?
2: Bom demais também.
0: Você conta.
2: Hora de informação, ó, já estão abertas inscrições para o quarto Exame Nacional dos Cartórios, que é o ENAC. A prova é obrigatória para quem pretende participar de concursos para assumir cartórios em todo o país. As inscrições vão até dia 29 de setembro, com taxa de R$150, e podem participar bacharéis em direito e profissionais com pelo menos 10 anos de experiência em serviços de cartório. A prova vai ser no dia 22 de novembro em todas as capitais do país, com 100 questões e 5 horas de duração. O candidato aprovado recebe a habilitação necessária para disputar os concursos de cartórios. Então, ó, já corre para fazer sua inscrição e boa sorte, tá bom?
0: Muito bem, fica ligado no site da Clube.
2: Clube.fm.
0: E nas redes sociais.
2: Arroba Clube FM Brasil.
0: Para saber de todas as informações. Daqui a pouquinho tem muito mais aqui na Clube.
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0: muita música, informação e prêmios a todo instante é aqui com a gente. Babi, boa tarde, tudo bem?
1: Boa tarde, Cezinha, tudo ótimo, e com você?
0: Tudo tranquilo também, viu, Babi?
1: Bom demais, olha que informação legal.
0: Manda aí.
1: O Brasil tem 3 jogadores na disputa pelo prêmio Bola de Ouro de 2026, que elege o melhor jogador do mundo. Então, Vini Júnior do Real Madrid, Marquinhos do Paris Saint-Germain e Gabriel Magalhães do Arsenal estão entre os 30 indicados. O argentino Lionel Messi também aparece na lista, enquanto Cristiano Ronaldo ficou de fora. É isso mesmo, o atual vencedor é o francês Dembélé, que a gente lembra muito bem dele na Copa do Mundo. Oh, raiva!
0: Que coisa!
1: O prêmio leva em conta os destaques da temporada 2025-2026 e será entregue no dia 26 de outubro em Londres. E claro que a gente vai acompanhar tudo, né, Cezinha?
0: Muito bem, todos os detalhes em nossa programação, não é isso?
1: E no nosso site

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0: Manda beijo, manda abraço pra quem? Ah.
1: Um pro meu namorado Carlos, pra você e pra minhas amigas aí.
0: Tá certo, a gente que agradece, abraço do namoradão aí, valeu, tá na clube.
1: Tá bom demais. Agora.

0: Souza da Ceilândia e o Ronaldo José Pereira de Belo Horizonte. Tamo junto! 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
1: Boa, boa, boa ideia, né?
0: Já já mais um programão e boa companhia na sua!
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2: Olá, salve bonito! Tudo bem? Tudo certo? Muito prazer, eu sou o Adiel Nunes, estou chegando de novo. Opa, terça-feira, semana mais curtinha e você curtindo a clube, só na boa. A partir de agora tem um Numa Boa, depois você entra amigos, vamos ficar juntos até às 6 da tarde e claro, você vai a partir de agora mandar sua mensagem pra cá pro 991192730. Tá valendo hoje uma pizza da pizzaria Dom João, então cola comigo, aproveita, manda abraços, beijos pra quem você gosta. Alex Warren, a primeira de hoje, Ordinary, 3-2, boa tarde.
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0: Clube pra você que tá curtindo a gente. Tá legal, hein? Olha, vamos até às 6 da tarde, você mandando mensagem pra cá, concorrendo a prêmios, mandando beijos, abraços pra aquelas pessoas que você gosta. Eu só tô esperando aqui a sua participação, manda pra cá. Deixa eu mandar um abraço aqui pro Edson Bino, toca uma música pra minha esposa Valquíria, valeu, obrigado. Abraço pra você, Edson, muito obrigado sempre pela audiência, viu? Tem mais pessoas falando comigo, mandando áudio por aqui. Oi, boa tarde.
1: Boa tarde, sou o meu esposo, do Blumenau, da Central, e que é o do primo, do valor de 5 mil reais.
0: Valeu, obrigado.

0: o Infonso tá por aqui também, né, Infonso? E aí, garotão, fala comigo, boa tarde.
1: Boa tarde, Adilma, aqui é o Infonso Alves, Leitual Central, Blumenau, Santa Catarina. Quero oferecer o programa para minha família, minhas filhas, meus netos, meus genros, minha esposa, Ivanilho, para vocês aí, liderados, para todos que estão ouvindo. Quem está na clube está numa boa.
0: Valeu, um abraço, obrigado. Tchau. Um abraço, João Neves também tá por aqui, né, garotão? Tudo bem, João? Trabalhando bastante, conta aí pra nós.
2: Olá, boa tarde, meu amigo Adiel. Aqui boa é o tarde. João Neves, motorista e aplicativo. Tamo aí sempre ligadinho, começando a semana hoje. Tive fora em Blumenau e uns diazinhos aí, tirando, dando uma descansada aí.
0: Aham, farmando
2: mas
0: hora, né?
2: Aí, graças a Deus, aí, com saúde aí, tamo na correria aí. Queria participar do sorteio dessa pizza aí.
0: Valeu, cada João. Clube,
2: tá bom demais.
0: Um abraço, viu, meu querido? Muito obrigado sempre. A Rosane tá toda faceira lá em Ilhota, lá no Baú Seco, porque está uma tarde linda de sol, segundo ela. Já preparou até uma cuca. A cuca... Eu estou vendo ali a cuca, mas eu não consigo decifrar, Rosane, do que é. Conta aí pra nós e manda um pedaço pra nós também. 3:15 agora.
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0: Rosane tá respondendo aqui, né, da cuca. Daqui a pouco eu conto pra vocês do que ela fez da cuca hoje. 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
0: 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Se alguém tiver essa dificuldade, quiser passar o contato aqui, a gente manda pro pessoal da Via Certa também, sem problema nenhum, tá bom? 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
0: Agora 3:20. Brian Adams, do fundo do baú, né? A sessão naftalina da Clube. Everything I do it for

0: letras. Deixa eu ver, amor tem quatro letras, então não sei o que ele dizer. Valeu, gente. Boa tarde pra você que tá com a Clube. Eu adoro ficar com você todos os dias por aqui. É muito gostoso, viu? A gente se diverte, fala a verdade. Então, vai mandando mensagem pra cá, 991192730. Tô esperando você. Quero bom humor, quero alto astral e eu sei que você tem. A Tânia Regina tá por aqui também, né, Tânia? Tá no bairro Garcia, quero participar do sorteio. Tá participando, deixa comigo, viu? Já coloquei seu nomezinho aqui, seu nome aqui, tudo certinho. É só fazer o sorteio depois. O Márcio Toretti, que é o motorista de aplicativo. É, tá aqui com a gente também. Sempre mandando mensagem, sempre interagindo. Que legal, viu, Marcião? O Jonathan, e aí? Boa tarde, jovem. Tamo junto sempre. Valeu, Jonathan. Cara, que é essa, esse facão que você mandou outro dia aí, cara? Tô vendo aqui, meu Deus do céu. Que susto! Ô, Marcelo, tudo bem, meu querido? Ô, Marcelo Prebianca. Ô, Marcelo, boa tarde pra você. Tudo bem? Tudo certo, cara? Tá na Blue Mob, tá ouvindo sempre a Clube. Que legal. Muito obrigado sempre. Eu acho que é o Marcelo Prebianca. Tá aqui, ó. Só mandou uma foto. Só tem uma foto do ônibus ali. Valeu, cara. Um abraço, viu? O Adilson Kraus também tá com a gente. Tá lá no bairro da Velha Central, tá ouvindo a Clube, muito obrigado. O Marcelo Reinert, Adiel, meu querido, segue líder. Ah, os flamenguistas estão todos felizes da vida, né? Porque, finalmente, nós conseguimos virar líderes da competição, do Campeonato Brasileiro. E o Palmeiras, hein, Palmeiras? Ah, meu Deus do céu, deve ser muito ruim ser palmeirense, né? Mas tá bom. Oi, Letícia, tudo bem, Letícia? Sigo atenta a programação dessa Rádio Nova Mil, quero muito ganhar essa pizza, um forte abraço, Letícia Brito, da Itopava Central. Quem mais? A Fernanda Trombelli, do bairro Vitor Conder, tudo bem, Fernanda? Beijo pra você, obrigado, tá participando, viu? A Giocelle também tá por aqui, oi, boa tarde.
1: Olá, eu sou Giocelle Nicoletti, do bairro Água Verde, Blumenau, e quero muito ganhar essa pizza.
0: Será, Deus?
1: É isso aí, eu quero mandar um beijo pra minha filha, e curtir o som, qualquer uma música da Ana Castela.
0: Ana Castela.
1: Boa tarde pra gente, uma ótima terça.
0: Pra você
1: e ótima
0: também.
1: Semana.
0: Ó, a segunda da sequência agora, a segunda música que eu vou tocar é da Ana Castela, tá bom? Muito obrigado. Eduardo Ledra, do bairro Velha Central, também ouvindo a Clube. A Beatriz de Oliveira, lá no Texto Salto, também ouvindo a gente. Muito obrigado sempre. 3:36, Simone Mendes.
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0: bom demais, e o som do Kleber e Cauã, mil adjetivos. Boa tarde, como você tá? Como você tá, hein? Conta aí pra mim. Manda mensagem pra cá, pra você concorrer àquela pizza. Ai, que pizza deliciosa na pizzaria Dom João. Deixa eu mandar beijos e abraços pra audiência interativa da Clube. Pessoal que anda mandando mensagem todos os dias aqui, que legal, que bacana. E se você tá ouvindo a Clube agora há pouco tempo, né? Não mandou ainda a sua mensagem, tira um tempinho, pega o celular, manda pra cá. 99119-2730. Todas as tardes tem pizza por aqui. Todos os dias, pela manhã também, tem muitos outros prêmios. Você tem que conhecer a Clube, porque também no nosso site tem muitas promoções, muitos prêmios, que é clube.fm. No nosso Instagram, arroba Clube Blumenau, tem outras promoções também. Inclusive lá no Instagram, fizeram aquela brincadeira daquela trend que tá pegando, né? Colocando cabelo na rapaziada e transportando aos anos 80. Eu fiquei irreconhecível de momento. Dá uma olhada lá, arroba Clube Blumenau, dá uma olhada no nosso Instagram. O Edson Gol com cabelo, o Arnaldo Zimmermann com cabelo e eu com cabelo. Os três carecas da Clube agora tem cabelo lá no nosso Instagram. Vai lá, dá uma olhada. Aproveita, comenta lá também. É arroba Clube Blumenau, nosso Instagram, viu? Deixa eu mandar beijo aqui pra Valentina, Valentina Leal, lá da Nova Esperança, tá ouvindo a Clube. O Alan, também conhecido como Chonchon, tá ouvindo a Clube. Chonchon por aqui, forte abraço, não esqueça do Tchutchuca. Um abraço pro Tchutchuca também, tá em Gaspar, tá sempre ouvindo a Clube. Zenito, né, Tchutchuca? Abraço pra você, valeu. A Rosane, lá de Ilhota, ela mandou outra foto que já botou a cuca no forno, tá assando já. E a cuca que ela fez, olha só, gente, ela mandou fotos antes, né? Eu comentei agora há pouco. Cuca de farofa com amendoim e gotas de chocolate. Deu água na boca, deu vontade? Pois é, pois é. E mim também. Adenilson Kraus, meu querido da Velha Central. Oi, boa tarde. Depois desse feriadão, merecemos uma boa pizza. Quero participar do sorteio. É a Renata Bornoffen, lá do bairro da Velha. Valeu, Renatinha, obrigado. Fala, Marcelo Terrivile. Ô, Marcelo, a primeira vez que eu li seu nome aqui, eu entendi terrível. É mais ou menos por aí, viu? No bairro da Velha. Manda um alô pra galera da expedição da Panotex Decoração. Boa semana a todos. Eu quero participar do sorteio. Toca uma do Eduardo Costa. Valeu, garotão. Muito obrigado, viu? A Sueli, Sueli Brook, da Itopavazinha, também tá aqui mandando mensagem, participando. Que legal. Obrigado, viu, Sueli? A Michelle Zaylitz, lá do bairro da Velha, também participando do sorteio. O Maurício Prebianca tá no Garcia. A Rosa da Silva do Salto do Norte tá na Clube, tá bom demais. O Van Reinert, boa tarde, Adiel. Ótima semana pra todos nós. Valeu, Van, tira o R do meu nome ali. Abraço pra você, garoto. Eu não esqueço das músicas de vocês aí, que vocês cantaram pra gente, que tá lá no nosso Instagram também. Alguns ouvintes que cantaram música outro dia por aqui. E a Luciana tá digitando também, né, Luciana? Já olhei sua mensagem, viu? Plantão da Clube. Vamos trazer informação pra você que tá ligado na Clube. Vamos lá, vamos falar sobre a previsão do tempo. Como será que se comporta nosso clima nessa semana? Tá ótimo do jeito que tá. Tá bom, não precisa mudar, viu? Mas quem atualiza as informações pra gente é o Gabriel Cassol, ele que é meteorologista do Alerta Blue da Defesa Civil de Blumenau. Boa tarde, Gabriel.
1: Boa tarde, Adiel e todos os ouvintes da Rádio Clube FM. Durante a noite dessa terça-feira, o tempo segue firme por aqui, apenas presença e variação de nebulosidade. Amanhã, quarta-feira, dia começando com tempo firme, temperatura mínima em torno dos 15 graus, mas a partir do final da manhã, a nebulosidade já aumenta por aqui e o tempo começa a mudar devido à presença de algumas perturbações na atmosfera, que vai trazer, entre a tarde e a noite, condição para chuva fraca a moderada, acompanhada de algumas trovoadas. A temperatura máxima na quarta-feira variando em torno dos 22 graus. Com as informações do tempo, direto da Defesa Civil de Blumenau, meteorologista Gabriel Cassol.
0: Valeu, Gabriel. Obrigado pela informação, viu? A temperatura neste momento está na marca dos 23 graus. E se você tiver algum problema que precisa falar com a Defesa Civil, o telefone é 199.
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0: Gustavo Lima na Clube com Luiz Fonse.

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1: E o som do Henrique e Juliano, traumatizei aqui na Clube, agora 3:57. Boa tarde, tarde gostosa de sol. A gente fica mais, até mais animado, né? Quando tem um sol assim. Que legal, que bacana. Ó, continua mandando mensagem pra cá, tá? 9-91-19-27-30. Tem sorteio de uma pizza no final da tarde. 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

0: da Clube Guilherme Benuto e Panda, eu duvido. Agora 4:20, boa tarde, boa tarde. Pessoas lindas que estão ouvindo a Clube, que legal, que bacana. Ó, vai lá no nosso Instagram, arroba Clube Blumenau, conversa com a gente lá, é isso mesmo, arroba Clube Blumenau. Aproveita, dá o seu pitaco lá na trend dos anos 80 que a gente postou por lá. Fala tudo, conte-me tudo, não esconda-me nada. Aproveita e me segue aí também, tá? No Instagram, arroba adiel.nunes ou locutor Adiel Nunes, me acha ali. Procura ali que você vai achar pra gente conversar. Eu tô postando uma trend agora, eu e a digníssima. Valeu. Oi, Jonathan. Poxa, aqui em Timbó não tá pegando a rádio. Ô, Jonathan, tem que ouvir pelo aplicativo, cara. Valeu, um abraço. Márcio de Aguiar, meu querido, motorista da Blue Mob, tá sempre ouvindo a Clube. Aliás, todo o pessoal dos ônibus da Blue Mob aí, muito obrigado sempre, que vocês estão sempre curtindo, levando seus passageiros de um lado pro outro aqui em Blumenau e os passageiros também ouvindo a Clube, muito obrigado, viu, gente? Deixa eu ouvir o Márcio aqui, fala aí.
1: Fala, meu querido, boa tarde, tudo bem? Aqui quem tá falando é o motorista Márcio de Aguiar. Manda luzinho lá pra nós, pro carro 9229, pra Luzia, Marcelo Brebianco, Roger Siqueira de Ramos, o Leonardo, Giba, o Urso, Caneta Azul, o Ed Sabino, a Lia, o Pedrinho do 9228 e toda a galera da Blue Mob. Tá na Clube? Tá bom demais.
0: Valeu, Marcião, obrigado, cara. Oi, Rosimere, tudo bem? Boa tarde, Rosimere Moser Araújo, bairro Itopava Norte. Quero mandar um beijo pras meninas da Malhas Rico, setor de expedição, pra Dani, pra Nancy, pra Anne e pra Evelyn. Tá na... tá na Libertadores, tá bom demais. Ah, pontinho, Clube. Tá na Clube, tá bom demais. Valeu, obrigado, viu? Clube. Ó, e participem sempre aí as meninas lá da Malhas Rico, do setor de expedição, ouvindo a Clube, que legal. A Rosane lá de Ilhota, já assou a cuca, agora ela vai comer essa cuca de amendoim, como que é? Deixa eu ver aqui. Amendoim e gotas de chocolate. Farofa, amendoim e gotas de chocolate. Que coisa. Ô, Rosane, não faz isso, Rosane. Deixa eu mandar mais beijos e abraços aqui pra audiência da Clube. Muita gente sempre participando, que legal. A Luciana Laide Martins, Ewald, bairro Fortaleza, quero concorrer à pizza. Sei que ela é muito boa, top demais, mas faz tempinho que não como. Obrigada, beijos, beijo pra você também. Quem mais? Tem muitos áudios por aqui. Fala aí, boa tarde. É a Gisele, deixa eu ver aqui. Mandou o áudio antes, mandou agora de novo. Paulo, meu querido, hoje é dia de tirar a poeira do pescoço, né? Por dentro. Como que é? Lavar o pescoço por dentro. Valeu, fala aí.
2: Bom dia, Yantz. Bom dia, Cassão. O Gram
0: Confeitaria. Opa, peraí, não, esse áudio não era pra mim. Valeu, Paulo, obrigado. Um abraço pra você, viu, queridão. A Manu Bampani tá por aqui também, né? Ah, valeu, Manu, obrigado, viu? O Adriel mandou um abraço também, um cabeleireiro, barbeiro aí de vocês, aí de Luiz Alves. Ele falou, ó, manda um abraço pro Van e pra Manu, que estão lá sempre curtindo a Clube. Valeu, tá transmitindo o recado pra vocês, viu? O Luiz Henrique de Gaspar também, tá ouvindo a Clube, tudo bem, Luiz? Israel Frederico Schwartz, bairro Fortaleza, a Edileia Hansen tá no Baden, Forte, o Márcio Toretti tá no Salto Vaisba, todos ouvindo a Clube, e a Luana Caroline, sempre ligadinha na melhor, desejando essa pizza, manda pra mim, ainda hoje vou atender até tarde, sem pique pra fazer janta. Luana Caroline, do bairro Água Verde. Ô, Luana, fala pra nós a sua profissão ali, você falou que vai atender até mais tarde, manda ali pra nós. Valeu, obrigado. Ó, tem outras mensagens por aqui, viu? A sua não saiu ainda, relaxa, que daqui a pouco eu trago a sua, tá bom? Agora 4:24, daqui a pouco tem mais.
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0: 4h44. Boa tarde pra você que tá ouvindo a Clube, tá com a gente. Que legal, que bacana. Aí mandando mensagem aí. 991192730. Eu tô sentindo que é hoje que você vai ganhar essa pizza, hein? Será, Deus? Manda aí. Deixa eu mandar um beijo aqui pra Laís Gutes, lá de Indaial. Muito boa tarde, tô de aniversário hoje. Quero participar do sorteio. Vai que eu levo. Ótima terça, Laís Gutes. Valeu, Laís. Muito obrigado sempre. Parabéns, muitas felicidades, que Deus abençoe sua vida e feliz aniversário, viu, Laís? Quem mais? Oi, adoro ouvir vocês, quero participar do sorteio da rádio, Carolina Raulino, Bela Vista de Gaspar. Quem mais? Deixa eu ver aqui, a Michele Reisen, tudo bem, Michele? Tá no Jordão, tá ouvindo a Clube, muito obrigado, Márcio de Aguiar, também o Jonathan. Ah, tá pegando bem em Timbó, rádio normal, legal, Jonathan. É que antes você tinha falado que não tava. Valeu, um abraço, viu? Pessoal de Timbó, um abraço pra vocês aí, muito obrigado pela audiência, viu? A Gabriela Correia Pereira do Salto do Norte tá querendo pizza também, né, Gabriela? Muito obrigado pela mensagem e vocês continuem mandando mensagem pra cá pra concorrer à pizza.
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0: som do Henrique Juliano da Clube Seja Ex. Agora 5 em ponto, daqui a pouco tem as 5 mais Clube.
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0: Oba, tá no ar mais uma edição das 5 mais clubes, só as melhores pra você aqui na Rádio Oficial da Música Boa.
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0: Hugo e Guilherme, Vazoura Braquiara, 5 e 7.

0: aí, você ouviu as 5 mais clube com Cleiton e Romário. Opa, cadê eu? Essa foi a mais pedida, a grande campeã de hoje. Teve também Gustavo Lima com Ana Castela, Canudinho, Henrique Juliano, Rancorosa, Simone Mendes, Direitos Iguais. E começamos com Hugo e Guilherme, Vazou na Braquiara. 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Ótima tarde pra você que tá interagindo com a clube, pra Rúbia Lenk. Oi, Rúbia, boa tarde. Tá lá na Itopava Central, tá ouvindo a clube. Valtemir Cipriano, motorista de aplicativo. Fala aí, garotão.
1: Boa tarde, aqui é o Valtemir, motorista de aplicativo, curtindo a clube. Manda essa pizza pra nós aí, porque tá na clube, tá bom demais.
0: Valeu, Valtemir. Fala, Renan.
2: Boa tarde, pessoal da clube, tudo bem?
0: Tudo.
2: Aqui é o Renan do Progresso. Quero participar do sorteio dessa tarde aí. Minha rádio é Clube.
0: Valeu, Carolina Raulino, Bela Vista de Gaspar. Adoro ouvir vocês. Valeu, Carolina. Renato Marcos dos Santos também ouvindo a Clube. Manda um abraço. Manda essa pizza pra mim. Abraço, Renato Marcos dos Santos, bairro da Velha. Amanda. Oi, Amanda. Tudo bem? Boa tarde. Amanda Vieira, bairro Tribés, também ouvindo a Clube. A Jucineia Klitsky, na Itopavazinha. A Sandréia de Azevedo. Quero essa pizza. Ótima semana. Tá na Itopava Seca, ouvindo a Clube. Alô, Rádio Clube, aqui é o Gilvan Campelo, Rua das Missões, motorista de aplicativo, rodando por toda a Blumenau. Quero muito ganhar essa pizza, minha fome tá grande, hein? Já pensei em parar na padaria e comer o pão direto do saco. Tô esperando essa pizza com mais ansiedade do que o final de semana. Se eu ganhar, prometo que eu divido com a rádio todinha. Talvez só a borda, tá? Valeu, um abraço, garoto. Marilise Frantes também com a gente.

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5h34.

0: tá na clube, tá bom demais, Zé Neto e Cristiano, cadeira cativa, agora 5:39, boa tarde pra você, tá ouvindo a clube, tá de boa, que legal, bacana. Oi, Osmar Rove, meu querido, mandou um vídeo aqui, tá ouvindo a clube no rádio do carro, deixa eu soltar esse vídeo aqui, não deu, valeu, depois eu vejo, tá? Henrique Reiter, tudo bem, meu querido? Tá lá no Baden, tá ouvindo a clube, muito obrigado sempre, Ramiro Luiz de Oliveira, tudo bem, queridão? Tudo certo aí no Badenfurt, um abraço pra você. Quem mais? O Bruno Molina Delanhol, tá lá no Água Verde, tá ouvindo a clube, e a Simone, bairro Fortaleza, quero mandar um oi para as meninas, a costura da Malhas Rico, também quero pizza, Simone Regina Francal, lá no bairro Fortaleza, ouvindo a clube, todos ligados, e você não mandou ainda, manda pra cá a sua mensagem, 991192730, mandar um abraço aqui pro Márcio Toretti do Salto Vaisba, motorista de aplicativo também ouvindo a clube.
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Amigos Clube, a última de hoje, Luan Santana Clone, agora 5:54, uma ótima tarde, uma ótima noite pra você que tá chegando por aí à noite, já já, viu? Ó, eu vou agora fazer o sorteio dessa pizza e depois tem um happy hour pra você curtir aqui na Clube.

0: Valeu! Valeu, gente, tô indo embora. Na sequência, Happy Hour. A gente se fala amanhã às 10 da manhã. Estarei por aqui e às 3 da tarde também com Numa Boa. Beijo!
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7: Ave Maria, cheia de graça, o Senhor é convosco. Bendita sois vós entre as mulheres, bendito é o fruto do vosso ventre, Jesus. Santa Maria, Mãe de Deus, rogai por nós, pecadores, agora e na hora de nossa morte. E que desça sobre você, sobre o nosso Brasil, sobre nossas famílias, a bênção do Deus Todo-Poderoso, o Pai, o Filho e o Espírito Santo. Amém.
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hoje, dia 8 de setembro. Terça-feira, uma semana mais curtinha, né, gente? Graças a Deus. Hoje é Dia Internacional da Alfabetização. Bom demais, né? Mas como aqui a gente adora fazer um negocinho meio ao contrário, a gente quer saber qual palavra é muito melhor falar.

0: Brasil, bom demais.
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0: Energia gostosa, já começamos muito bem um Happy Hour, só música boa pra te fazer companhia nessa volta pra casa de terça-feira. Vamos lá pra nossa enquete, como a gente tá falando aqui, ó, no Dia Internacional

0: nosso lugar, onde você tá passando aí?
1: Ele tá rápido, igual corrida de saci de patinete. Ei, Camille, na enquete aí, ó.
0: Fala.
1: O que não pode falar certo, o que a gente tem que falar errado mesmo é: você tá doido.
0: Você tá doido.
1: Imagina você falar: você tá doido.
0: Não tem graça, não.
1: Não, é: você tá doido.
0: Você tá doido.
1: Chama. Bora, bora, me põe na promoção aí que eu quero ganhar um manto, hein?
0: Ai,
1: Lume, bora, bora. Felipe Sofrência do Guará 1.
0: Valeu, Felipe, um beijo grande pra você. Também concordo. Você tá doido. Ainda tem que dar uma gritinha assim, né? Você tá doido. Bom demais. Manda também qual é a palavra que você adora falar errado, gente. Quanto mais errado, melhor. Chega pra cá, Gustavo Lima. Retrovisor.

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0: 6:39.
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0: Nacional da Alfabetização. Aqui a gente tá fazendo tudo o contrário da alfabetização. Qual palavra é muito melhor de se falar de forma errada?
1: Fala, Cami, beleza?
0: Beleza?
1: Rafael aqui de BH.
0: E aí, Rafa?
1: E respondendo essa perguntinha aí no nosso segundo ou no terço.
0: É mesmo, né?
1: É, aqui em BH, pelo menos, a gente tem uma mania danada de chamar ônibus de onça.
0: Onça?
1: Facilita a vida demais e todo mundo entende. Aqui é clube, hein? Tá na clube, tá bom demais.
0: Eu concordo, muito mais rápido e todo mundo tá entendendo. Que horas você vai pegar o onça? Que horas passa o onça? Onça, ombus. Então não sai nem um B, nem ombus. Tá bom, certo.

0: torcedor raiz merece torcer com camisa oficial novinha. E tá saindo nesse momento pra você, Fabiano Pereira da Silva de Sobradinho. Final do telefone 0554. Parabéns, Fabiano. Receba esse presentão da sua clube. Aproveita agora pra mandar pra gente qual é o tamanho da sua camiseta, qual é o time que você torce. Aí, bota o manto sagrado no peito e vambora ser feliz. Combinado? E você não sai daí que agora vem chegando a sequência clube.
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0: facinho. Oi, Sônia.
1: Boa tarde, Cami. Respondendo a enquete. Olha, meu pai falava muito chinela precata.
0: Chinela precata.
1: Eu não falo muito errado, não. Eu não tenho esse costume.
0: Certo.
1: Mas o meu pai falava muito. Precata. Pega essa precata aí pra mim. Pega essa chinela. Meu pai falava muito. Hoje ele
0: demais.
1: Não tá mais com a gente.
0: Tá certo.
1: Beijos, tá na clube, tá bom demais.
0: Valeu, Sônia. Um beijo grande pra você. Chinela é um caminho sem volta, tá, gente? Tô avisando. Comece hoje pra tu ver. Depois você me conta. Bora seguir? Vamos, Coldplay. Sky Full of

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0: Cidade, boa noite!
1: Muito boa noite, Caminho Abreu, aquela zona de Amarote, como sempre ligadão, rapaz, de manhã, tarde e noite, é o caminhoneiro.
0: Gente.
1: Rapaz, sobre a enquete, tem uma coisa muito lá em casa, que a mulher usa muito, é a vassoura, rapaz,
0: vassoura.
1: Todo dia a mulher usa lá em casa, a vassoura, que é a vassoura. E a Globo me dá gasolina, a Cami me dá gasolina, boa, rapaz, eu quero ganhar essa gasolina que eu tô na reserva, hein?
0: Eita.
1: Aqui é clube, tá na clube? Tá bom demais.
0: Eita.

IQ aqui na sua clube. Agora é hora, hein? É hora de mandar aquele beijo, aqueles alôs especiais pra você que tá voltando pra casa agora. Na Ceilândia tem o José, a Maria e a Daiane. Em Taguatinga.

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0: Registro, registra aí, abre o registro. Bom demais, obrigada pela sua participação, manda seu áudio, capricha, fala pra gente qual que é a palavra que é melhor falar, às vezes de forma errada do que a forma correta. Participe, chega pra cá, Adele com Hello.
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0: que fica mais, muito mais bonito falando errado,
1: ontonte.
0: Olha que coisa mais linda, quando o mineiro fala assim, ó, ontonte. Muito lindo. Me coloca nos sorteios aí, tá na clube, tá bom demais.
1: Valeu, Washington, ontonte. Tem ontonte, tem ontonte.

certeza, menino, que é da culinária. Você já viu? Restodontê. É um negócio da comida que você pega do dia anterior, assim, ó. Faz um mexidão, pronto. Você vai almoçar um restodontê. Culinária francesa. Siga para mais dicas. Bora com Alphaville, Forever Young.

0: Clube vai junto, hein? Tá saindo pra você, Josemar Nascimento Santos, do Recanto das Emas. Final do telefone 0256. Parabéns, Josemar. Arrasou, meu garoto. Ó, a voz do Brasil vem chegando, você já sabe que a gente segue conectados pelo site, pela Alexa, pelo canal Sky ou também pelo aplicativo.
1: Pode aguardar. Nessa noite, tem mais presente pra você.

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0: que você canta e sai vestindo a 10. 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

0: movimentaram o país no dia de hoje.
1: Olá, boa noite.
2: Boa noite para você que nos acompanha em todo o país.
1: Terça-feira, 8 de setembro de 2026.
2: Vamos aos destaques do dia.
1: Proteção da biodiversidade.
2: Novas unidades de conservação ambiental são criadas no Amazonas e no Piauí.
1: Decretos também formalizam concessões para manejo florestal sustentável.
2: Doenças raras, 65 em cada 100 mil brasileiros convivem com alguma condição de saúde incomum.
1: O Sistema Único de Saúde acolhe pacientes, realiza o diagnóstico e realiza acompanhamento multidisciplinar.
2: Quem fala sobre o assunto é Natan Monsores, coordenador de doenças raras do Ministério da Saúde.
3: Em sua maioria, essas doenças são doenças de origem genética que afetam predominantemente crianças, mas também podem acontecer em adultos, em pessoas idosas.
1: Semana da Pátria.